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5: Olá, boa noite.
4: Boa noite para você que nos acompanha em todo o país.
5: Segunda-feira, 13 de julho de 2026.
4: Vamos ao destaque do dia na Voz do Brasil.
5: Aumento da mistura obrigatória de biodiesel começa a ser avaliado pelo Instituto Mauá de Tecnologia.
4: E é apresentada a primeira turbina a gás movida a etanol para a geração de energia elétrica. Luana Karen.
6: A unidade é capaz de gerar 1 megawatt de potência, energia suficiente para abastecer aproximadamente 3.600 residências.
5: Novas regras para a publicidade de bets.
4: Empresas deverão incluir avisos de advertência sobre riscos em jogos de apostas. Graziele Bezerra.
7: A exemplo do que já acontece em propagandas de cigarros, bebidas alcoólicas ou remédios, as campanhas estão obrigadas a alertar sobre os riscos associados a esta prática.
5: Brasil celebra 26 anos do ECA, um marco histórico na transformação e proteção da infância.
4: Sobre o assunto, nós conversamos com Fábio Meirelles, do Ministério dos Direitos Humanos e da Cidadania.
8: Ele fortalece não só o papel da família, da sociedade, do Estado, mas dessa visão de promoção dos direitos de crianças e adolescentes.
5: Hoje na apresentação, eu, Mariana Jungmann e Luciano Seixas.
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5: A publicidade das casas de apostas online, as chamadas bets, deverá ocorrer. Nessa publicidade deverão ocorrer advertências sobre os riscos para os apostadores.
4: As empresas também não poderão usar especialistas e influenciadores em suas publicidades de forma a convencer uma pessoa a apostar.
5: As novas regras começam a vigorar a partir do dia 17 de julho.
7: Pessoas famosas em ambientes festivos fazendo promessas de dinheiro fácil. Técnicas largamente usadas por empresas de apostas para atrair novos jogadores, mas que agora estão proibidas. As chamadas bets, que atuam no ramo de apostas online, estão obrigadas a alertar sobre os riscos associados a esta prática. A exemplo do que já acontece em propagandas de cigarros, bebidas alcoólicas ou remédios, as campanhas deverão exibir advertências, como explica o ministro da Fazenda, Dario Durigan.
9: Primeiro, apostar faz você perder dinheiro. A segunda, apostar pode causar dependência. E a terceira, aposta não é investimento, sempre seguido da chamada que é Ministério da Fazenda adverte, para que as pessoas tenham essa informação vinda de uma fonte oficial, depois de apurados os efeitos dos jogos nas famílias brasileiras.
7: As campanhas também não poderão utilizar influenciadores digitais ou comentaristas esportivos para induzir o público a apostar ou apresentar apostas como forma de investimento ou ganho fácil de dinheiro. O ministro da Fazenda também alertou para a tolerância zero com empresas ilegais.
9: Bet ilegal em nenhuma medida está autorizada. E nem os publicitários, os veículos de comunicação estão autorizados a fazer, ao contrário, estão proibidos de veicular qualquer publicidade envolvendo empresa não autorizada a operar no mercado.
7: A advogada Juliana Prates perdeu o irmão há 6 meses para o vício em jogos online. Para ela, qualquer tipo de propaganda de plataformas de apostas deveria ser proibida.
10: Para que a gente consiga, pelo menos, fazer com que as pessoas tenham consciência sobre o que é a atividade das apostas, que ela não é se divirta, mas sabendo os riscos que são decorrentes de quem pode começar essa atividade. Né?
7: O prazo para as empresas se adequarem às novas regras é 17 de julho. Quem descumprir pode ser multado em até 20% do faturamento da operadora, ter as atividades suspensas por até 180 dias e ter a autorização de funcionamento cassada em casos de reincidência grave. Reportagem Graziele Bezerra.
4: Veículos que poluem menos. Para colocar essa ideia em prática, começaram hoje os testes para adicionar mais biocombustível ao diesel, sem que isso traga prejuízo ao motor.
5: Uma comitiva do governo federal acompanhou o início dessa nova fase.
0: O biodiesel é um combustível renovável que desde 2004 vem sendo misturado ao diesel no país. E para cumprir a lei que prevê a diminuição da dependência do petróleo, o Ministério de Minas e Energia está coordenando estudos em parceria com instituições de pesquisa. Um deles é o aumento do biocombustível ao diesel, que hoje está em 15%. E nesta segunda-feira começou o Programa Nacional de Testes do Biodiesel no Instituto Mauá de Tecnologia, em São Caetano do Sul, no estado de São Paulo. De acordo com o ministro de Minas e Energia, Alexandre Silveira, essa é uma fase essencial para a mudança obrigatória nas porcentagens dos combustíveis prevista na lei.
11: Nós não podemos avançar sem que esses testes sejam feitos.
0: A lei do combustível do futuro prevê o aumento de biodiesel e etanol, produzidos a partir de matéria-prima renovável, como cana-de-açúcar, milho, soja, mamona, entre outros. O etanol e o biodiesel colaboram para a diversificação da matriz energética e redução das emissões de gases do efeito estufa. Para isso, uma rede nacional de pesquisa mobiliza 30 milhões de reais em 3 anos, unindo ministérios, a agência reguladora e 18 laboratórios. O presidente da Associação Brasileira de Engenharia Automotiva, Marcos Vinícius Aguiar, destacou a capacidade brasileira de produzir combustíveis limpos.
12: Aqui nós estamos participando junto com o governo, junto com o setor privado, montadoras, fornecedores, produtores de biocombustíveis, para fazer uma série de testes para que as misturas sejam validadas. O Brasil está indo para a hibridização, veículos híbridos, sejam a combustão interna de passageiros a etanol, sejam pesados de biodiesel.
0: O Centro de Pesquisas do Instituto Mauá de Tecnologia comprovou a viabilidade técnica do E30, que usa 30% de etanol anidro na gasolina atualmente comercializada no Brasil. Agora, o objetivo é testar a adição de até 25% de biodiesel no diesel. A lei ainda prevê o uso de combustível sustentável também na aviação. Reportagem Luciana Colares de Holanda.
4: O Brasil agora é o sexto país do mundo a desenvolver a tecnologia para a fabricação de turbinas.
5: E a turbina brasileira é capaz de gerar energia elétrica funcionando principalmente com o etanol, um combustível limpo e sustentável.
4: Além de fornecer energia, a turbina poderá ser usada também em sistemas de defesa.
6: O Instituto de Aeronáutica e Espaço apresentou a integrantes do governo federal a primeira unidade de geração de energia elétrica movida a etanol com turbina a gás, totalmente desenvolvida no país. A unidade é capaz de gerar 1 megawatt de potência, energia suficiente para abastecer aproximadamente 3.600 residências. Como destacou o ministro de Minas e Energia, Alexandre Silveira, a turbina pode ajudar a levar energia elétrica de fontes renováveis a regiões remotas do país.
11: Nós temos 196 unidades isoladas na Amazônia. E isso, na composição da conta de energia, custa 12 bilhões e 600 milhões de reais de óleo diesel por ano.
6: De acordo com o tenente brigadeiro do ar, Marcelo Damasceno, comandante da aeronáutica, a turbina desenvolvida para o projeto pode ser utilizada também em projetos de segurança nacional.
13: Ela foi concebida para proporcionar rápido transporte, instalação e operação em localidades remotas, em cenários de calamidade ou sempre que se fizer necessária uma fonte confiável de energia. É igualmente capaz de impulsionar o desenvolvimento de sistemas propulsivos para aviões, drones e outras plataformas aeroespaciais militares e civis de interesse estratégico para o Estado brasileiro.
6: Foram investidos no projeto cerca de 134 milhões de reais do Fundo Nacional de Desenvolvimento Científico e Tecnológico. O projeto foi desenvolvido em parceria com a iniciativa privada. Reportagem Luana Karen.
5: Hoje, o Estatuto da Criança e do Adolescente completa 36 anos.
4: A lei provocou uma transformação na forma que a sociedade brasileira enxerga os direitos da infância.
5: E nós conversamos sobre essas mudanças e os avanços proporcionados pela legislação com o diretor de Proteção da Criança e do Adolescente do Ministério dos Direitos Humanos e da Cidadania, Fábio Meirelles. Acompanhe. Diretor Fábio Meirelles, muito bem-vindo aqui à Voz do Brasil. A gente quer começar falando da importância, né, do Estatuto da Criança e do Adolescente. A criação dessa legislação, ela promoveu uma mudança de paradigma na forma como a sociedade encara os direitos da infância, né? O que, que o senhor apontaria como essas principais mudanças do ECA em relação ao que existia anteriormente como legislação?
14: Prazer falar com os ouvintes da Voz do Brasil. O ECA foi promulgado em 1990, né? É um estatuto que marca uma virada histórica. É a consolidação de uma doutrina, que é a doutrina da proteção integral. Então, ele reconhece que as crianças e adolescentes, para além de objetos de políticas públicas assistencialistas, elas passam a ser sujeitos de direitos. E a gente, com o ECA, avança no tema da prioridade absoluta, da dignidade, da voz, da participação de crianças e adolescentes. Então, o ECA é um marco, né, para o mundo. Ele é conhecido nacional e internacionalmente. E ele marca também uma adesão do Brasil a compromissos que o Brasil tem com a ONU. Então, a gente, em 1989, teve a Convenção sobre os Direitos da Criança, e em 1990, o ECA marca, né, esse, ele é um marco jurídico, político, ético, voltado ao cuidado, à proteção e ao desenvolvimento integral de todas as infâncias e adolescências do Brasil. Então, acho que o ECA merece ser celebrado.
4: O ECA surgiu também no contexto da nova Constituição, que tinha sido promulgada apenas 2 anos antes, né? Ele traz esse espírito de afirmação de direitos sociais e deveres coletivos que marcou os debates também sobre a Constituição?
14: Com certeza. O artigo 227 da Constituição fala na prioridade absoluta de crianças e adolescentes, né? E o ECA vem para reafirmar esse artigo da Constituição e para avançar, né? A gente hoje olha para o ECA, olha para a universalização da escola pública, olha para a redução da mortalidade infantil, olha para a criação dos conselhos e o papel dos conselhos tutelares, das varas da infância, das varas da juventude, o fortalecimento das políticas públicas de acolhimento, convivência familiar, comunitária, para a consolidação das medidas socioeducativas. Esses são só alguns exemplos de conquistas concretas que a gente vê a partir da Constituição Federal e a partir do Estatuto da Criança e do Adolescente. Então, mais do que uma lei, né, o ECA representa essa mudança de paradigma e ele fortalece não só o papel da família, da sociedade, do Estado, mas dessa visão de promoção dos direitos de crianças e adolescentes.
5: Uma construção mesmo, né, de todos esses direitos. Agora, uma das principais inovações do ECA foi a criação dos conselhos tutelares, que a gente talvez possa dizer que são os grandes guardiões dos direitos da infância, né? Como é que foi a consolidação deles ao longo desse tempo? Hoje os conselhos são uma referência para quem busca proteção aos direitos das crianças?
14: Com certeza. O ECA, né, criou os conselhos tutelares, é uma das principais inovações do Estatuto, é apresentar, né, as funções, atribuições dos conselhos tutelares. O nosso CONAN, do Conselho Nacional dos Direitos da Criança e do Adolescente, recomenda que haja um conselho tutelar para cada 100 mil habitantes, e o importante é a gente falar sobre as competências dos conselhos tutelares. Ele é um órgão que ele é gerido, né, vinculado às prefeituras, composto por 5 membros, escolhidos pela comunidade local, eleições diretas, eles seguem diretrizes estabelecidas, eles são órgãos que eles evoluem de uma ideia de assistência a menores para um paradigma da proteção integral. A função do Conselho Tutelar não é prestar serviço de forma a atender direito, e sim zelar para que os direitos de crianças e adolescentes sejam cumpridos efetivamente. Eles são órgãos autônomos, né? Eles não aplicam penas e eles são essa ferramenta de requisitar serviços públicos como vaga em creche, tratamento psicológico, encaminhar os casos para o Ministério Público. Então, o Estatuto traz esse papel e atribuições dos conselhos tutelares, que são profissionais fundamentais do sistema de garantia de direitos e que eles fortalecem essa visão de princípio e de proteção integral de crianças e adolescentes no território.
4: Bom, diretor, 36 anos depois, o que que o senhor apontaria como principais avanços proporcionados pelo ECA?
14: Veja, os principais avanços, a gente olha, né, para o país. O Brasil é um país diverso, plural. A gente olha para os territórios, a gente ainda consegue enxergar desigualdades sociais, econômicas, culturais. Mas o ECA é esse instrumento, né? Ele apresenta um avanço inegável. A legislação anterior, que era o Código de Menores, ele possuía uma visão punitivista, assistencialista, eventualmente até discriminatória. As crianças e adolescentes eram alvos de ações punitivistas, ações assistencialistas. Então o ECA traz essa nova visão, né? O ECA representa essa mudança de paradigma. Ele fortalece o papel da família, da sociedade, no Estado. Então, se a gente olhar, como eu disse, para hoje a universalização da escola pública, a redução da mortalidade infantil, os conselhos tutelares, as varas, fortalecimento de políticas públicas, as políticas de assistência social, a política nacional de saúde para crianças e adolescentes. Então, isso tudo é uma consolidação para além de uma visão de direitos de desenvolvimento integral de crianças e adolescentes. A gente hoje vê que esses direitos estão garantidos com prioridade absoluta, dignidade. Então a gente celebra o ECA como esse instrumento que é uma referência e que hoje ele é, né? Ele é política pública intersetorial do governo federal, de estados e municípios. Então a gente hoje vê o estatuto como uma referência para o mundo.
5: Agora, quais são então os desafios para garantir plenamente todos os direitos que estão previstos no estatuto?
14: Olha, a gente hoje tem um país, o Brasil é um país muito diverso, né? Muito plural. Ele tem muitos territórios. Então a gente tem crianças urbanas e rurais, a gente tem crianças e adolescentes indígenas, crianças e adolescentes quilombolas, ribeirinhas, com deficiência, migrantes e refugiadas, crianças em situação de vulnerabilidade. Então eu diria que o principal desafio é olhar para a proteção integral e prioridade absoluta, mas com esse recorte das diversidades, né, de crianças e adolescentes. E eu acho que também o principal desafio não é criar novas leis, mas garantir que os direitos previstos no Estatuto da Criança e do Adolescente cheguem à vida real de crianças e adolescentes. Então esse é o nosso papel enquanto Ministério dos Direitos Humanos e da Cidadania, de articular para que o Estatuto da Criança não seja só uma legislação avançada reconhecida no Brasil, no mundo, mas que ele vire realidade nos territórios e para as diversidades de crianças e adolescentes do nosso país.
4: Muito bem, nós conversamos com Fábio Meirelles, diretor de proteção da criança e do adolescente do Ministério dos Direitos Humanos e da Cidadania. Amanhã você acompanha aqui na Voz do Brasil a segunda parte dessa entrevista sobre o ECA Digital. Muito obrigado, diretor, até amanhã.
14: Obrigada a você, estou à disposição.
5: Pois é, o Estatuto da Criança e do Adolescente estabelece que a vacinação infantil é obrigatória em todo o território nacional.
4: E para manter o calendário de vacinas em dia, basta o comparecimento a uma unidade básica de saúde.
5: O Sistema Único de Saúde oferece de graça 17 vacinas que previnem dezenas de doenças.
15: Carolina tem 7 anos e hoje está cheia de saúde. A mãe dela, a empresária Thaís Moraes, conta que a menina nasceu prematura e precisou passar os primeiros dias de vida na UTI. Depois da alta, manter a caderneta de vacinação em dia se tornou uma das prioridades da família.
16: Saiu do hospital, a primeira coisa que a gente fez foi providenciar as vacinas, né, de acordo com a idade dela. Então a gente sempre teve essa preocupação, principalmente porque ela nasceu prematura.
15: As vacinas estimulam o organismo a criar defesas contra vírus e bactérias, ajudando a prevenir doenças. Elas são importantes em todas as fases da vida, mas têm um papel fundamental na infância, quando o sistema imunológico ainda está em desenvolvimento. A primeira vacina que o bebê recebe pelo Sistema Único de Saúde é a BCG. Na rede pública, ela é aplicada ainda na maternidade e protege contra as formas graves da tuberculose. Mas o calendário infantil inclui várias outras vacinas nos primeiros anos de vida. É o que destaca Ana Catarina Araújo, diretora substituta do Departamento do Programa Nacional de Imunizações do Ministério da Saúde.
17: Nós temos vacina que protege, a vacina BCG e a vacina hepatite B, que devem ser feitas ainda na maternidade, que são vacinas que protegem para a hepatite, para as formas graves da tuberculose, como vacina contra a poliomielite, difteria, tétano, coqueluche, pneumonia, meningites, hepatite A, sarampo, caxumba, rubéola.

0: digital.saude.gov.br. O calendário nacional de vacinação também pode ser consultado diretamente no site do Ministério da Saúde, em saude.gov.br. Para acessar as informações, é preciso ter uma conta na plataforma gov.br. Reportagem Márcia Fernandes.
1: E a Agência Nacional de Vigilância Sanitária registrou nova vacina contra a influenza.
2: O imunizante é indicado a partir de 6 meses de idade e previne contra a doença causada pelos subtipos A e B.
1: De acordo com a Anvisa, estudos clínicos com a vacina indicaram eficácia de até 73% na prevenção de influenza em adultos e de até 65% em crianças.
2: O registro do imunizante foi publicado no Diário Oficial da União desta segunda-feira.
1: E a Anvisa também determinou o recolhimento de suplementos alimentares e a apreensão de lotes falsificados do medicamento Monjaro.
2: Foi definida a retirada dos suplementos alimentares Fenogrego e Cúrcuma Plus, produzidos pela Alivemed de soluções em saúde por falhas na comprovação dos ingredientes e fornecedores,
1: indicando o descumprimento das normas sanitárias. Em relação aos lotes falsificados do Monjaro, a empresa dona do registro informou ter identificado no mercado unidades com características diferentes das presentes no produto original.
2: Assim como cada pessoa possui um CPF, cada empresa também tem um número de identificação. É o CNPJ, o Cadastro Nacional da Pessoa Jurídica.
1: E novas regras determinam, de forma mais objetiva, como será a análise das informações prestadas ao cadastro.
2: Agora as empresas devem ficar atentas ao preencher as informações.
3: A Receita Federal atualizou as regras do Cadastro Nacional da Pessoa Jurídica, o CNPJ. A nova instrução normativa detalha situações que podem levar à suspensão da inscrição por inconsistências cadastrais e estabelece critérios mais objetivos para análise das informações declaradas pelas empresas. Entre as mudanças estão novas regras relacionadas aos representantes legais e aos integrantes do quadro de sócios e administradores. O cadastro poderá apresentar problemas, por exemplo, quando houver CPF ou CNPJ de sócios em situação irregular. A norma também reforça o controle sobre os dados informados pelas empresas. Estão entre as inconsistências o uso de nome empresarial em desacordo com as normas de registro, endereço eletrônico vinculado a outra empresa, utilização de endereço ou telefone de terceiros sem autorização e incompatibilidades entre a atividade econômica, a natureza jurídica e as informações declaradas no CNPJ. Com a atualização, a Receita Federal orienta empresas e profissionais responsáveis pelos cadastros a manterem as informações sempre atualizadas e compatíveis com os documentos oficiais da pessoa jurídica. A Receita Federal também informou que o CNPJ, em formato alfanumérico, começa a ser implantado em 31 de julho. O novo modelo será utilizado nas novas inscrições e manterá os 14 caracteres, com combinação de letras e números. Os CNPJs já existentes continuam válidos e não precisam ser alterados. Raquel Mariano, para a Voz do Brasil.
1: Já está disponível o resultado de quem solicitou atendimento especializado no Exame Nacional do Ensino Médio, o Enem 2026.
2: Um atendimento especializado é destinado aos participantes que necessitam de recursos de acessibilidade para realizar as provas.
1: Entre eles estão a prova em braille, a prova com letra ampliada, o auxílio para leitura e transcrição, a sala de fácil acesso e o tempo adicional.
2: A consulta pode ser feita na página do participante. As provas serão aplicadas nos dias 8 e 15 de novembro.
1: O governo brasileiro iniciou hoje o envio de 48 toneladas de leite em pó em ajuda humanitária a Cuba.
2: O objetivo é contribuir para o enfrentamento da situação de desabastecimento vivida pelo país.
1: A ajuda será transportada em 2 navios da Força Aérea Brasileira, ambos com destino a Santiago de Cuba.
2: E essas foram as notícias do governo do Brasil.
1: Uma realização da Secretaria de Comunicação Social da Presidência da República.
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1: Fique agora com as notícias do Poder Judiciário e do Congresso Nacional. Boa noite.
2: Boa noite para você, até amanhã.
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1: STF suspende por 90 dias visita de Flávio ao pai, Jair Bolsonaro.
2: Relatório Justiça em Números 2026 destaca dados históricos sobre a redução do acervo processual.
1: STJ entende que furto de bilhete premiado em lotérica deve ser julgado pela Justiça Estadual.
2: Boa noite, eu sou o Arthur Filho.
1: E eu sou Walter Lima.
2: O ministro Alexandre de Moraes do Supremo Tribunal Federal suspendeu por 90 dias as visitas do senador Flávio Bolsonaro ao pai, o ex-presidente da República, Jair Bolsonaro.
1: A decisão foi assinada nesta segunda-feira após a divulgação de uma carta escrita pelo ex-presidente durante o período em que cumpre prisão domiciliar com proibição de uso de redes sociais. Marcelo Della Libera.
3: Decisão do relator da execução penal, ministro Alexandre de Moraes, determinou a suspensão do direito de visita por entender que a divulgação da carta por intermédio de terceiros desrespeitou a medida cautelar imposta ao ex-presidente, que está proibido de usar redes sociais. Além da suspensão das visitas, Moraes deu prazo de 48 horas para que a defesa de Jair Bolsonaro informe se ele tinha conhecimento de que a carta seria divulgada nas redes sociais do filho.
2: O relatório Justiça em Números do Conselho Nacional de Justiça reforça o comprometimento do Poder Judiciário com a transparência.
1: Entre os destaques da edição de 2026 estão dados históricos sobre a redução do acervo processual. Fernanda Porto.
4: 45,2 milhões de processos julgados em todo o Brasil. Este é um dos destaques do relatório Justiça em Números 2026, realizado e divulgado pelo Conselho Nacional de Justiça. O levantamento indica ainda que o número é maior do que o total de processos recebidos, 40,9 milhões. Na prática, o índice revela quase 20% de produtividade e comprova que, pelo segundo ano consecutivo, o Poder Judiciário brasileiro julgou mais ações do que recebeu. Os dados são referentes ao ano base 2025 e indicam ainda outros fatores, como bom aproveitamento do orçamento, equidade de gênero e raça, além da atual composição do sistema de justiça.
2: Cabe à Justiça Estadual julgar a ação penal sobre furto de bilhete premiado retirado do cofre de casa lotérica.
1: Essa definição é do STJ. Fátima Uchoa.
5: Segundo investigação, após imprimir uma aposta da Mega Sena com defeito, a funcionária de uma lotérica a refez e a entregou ao cliente. Ela guardou a aposta defeituosa no cofre do estabelecimento, mas depois a retirou. No dia seguinte, foi à lotérica com um companheiro para pedir demissão, afirmando que ele era um dos ganhadores do prêmio principal. Após analisar filmagens, o Ministério Público ofereceu denúncia por furto qualificado. A defesa alegou competência da Justiça Federal, porque o bilhete geraria direito perante a Caixa Econômica Empresa Pública Federal, mas o ministro do STJ, Ribeiro Dantas, manteve a ação penal na Justiça Estadual, considerando que a vítima do crime foi a lotérica que detinha o bilhete e precisou pagar o valor da aposta não estornada. E o fato de a Caixa pagar o prêmio seria apenas consequência do furto já consumado.
2: TST amplia ações de inclusão e combate à discriminação contra pessoas LGBTQIAPN+.
1: Iniciativas buscam reduzir desigualdades e garantir direitos no ambiente de trabalho. Marla Lacerda.
6: Entre as ações, o TST criou um grupo de trabalho voltado à promoção dos direitos das pessoas LGBTQIAPN+. E implementou a reserva de vagas em contratos terceirizados para pessoas trans e travestis em situação de vulnerabilidade social. Além de promover campanhas institucionais de conscientização e visibilidade, o tribunal também tem assegurado direitos em decisões judiciais da corte, como o uso do nome social por pessoas transgênero, a reparação de danos em casos de discriminação no trabalho e a garantia de benefícios trabalhistas a casais homoafetivos.
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2: A você, uma boa noite.
1: E até amanhã.
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8: Eu sou Paula Groba.
9: E eu sou Humberto Pinheiro.
8: E estes são os destaques de hoje do Jornal do Senado, que começa agora.
9: Plenário pode votar nesta terça-feira a aposentadoria de agentes de saúde.
8: Porte de arma para vítimas de violência está na pauta das comissões nesta semana.
9: Avança a proposta que libera 13 bilhões para desenrola adimplentes, FIES empreendedor e produtores rurais.
8: Boa noite.
9: Boa noite.
8: Avançou no Congresso o projeto que destina mais de 13 bilhões de reais aos programas Desenrola Adimplentes e FIES Empreendedor.
9: Após impasse sobre a origem dos recursos, deputados e senadores também aprovaram a destinação de verbas para apoiar produtores de cana-de-açúcar do Nordeste. Repórter Douglas Castilho.
10: O projeto foi aprovado pela Comissão Mista de Orçamento. O principal impasse durante a discussão da proposta se deu porque 270 milhões de reais do montante do crédito aberto serão retirados de um fundo destinado ao Minha Casa Minha Vida. Mas ao apresentar seu relatório, o senador Carlos Fávaro, do PSD de Mato Grosso, explicou que os recentes aumentos orçamentários no programa habitacional, num total de 3 bilhões de reais, não permitirão que haja prejuízos ao setor.
11: Não há nenhuma precarização do programa tão relevante para o nosso país, dito por conta do aumento expressivo de recursos alocados para o programa e todo ele em execução com toda a demanda necessária garantida em orçamento.
10: A maior parte dos recursos, porém, será remanejada de um superávit do Fundo Nacional de Desenvolvimento Científico e Tecnológico, hoje o maior instrumento público de fomento à inovação e pesquisa no Brasil. Como a verba é originária de acúmulo financeiro já ocorrido, também não haverá cancelamento de nenhuma ação governamental ativa. O texto agora precisa ser votado em sessão conjunta do Congresso Nacional.
8: O senador Chico Rodrigues, do PSB de Roraima, destacou a aprovação do projeto que atualiza as regras da regularização fundiária urbana.
9: Autor da proposta, o parlamentar afirmou que a medida vai agilizar a titulação de imóveis, ampliar a segurança jurídica para famílias que vivem em áreas ainda não regularizadas e facilitar o acesso ao crédito e a investimentos em infraestrutura, especialmente em Roraima.
12: Esse projeto, ele é certeiro. Ele procura exatamente fazer com que essas pessoas que vivem, que ocupam esse espaço, na maioria das vezes informal, possam definitivamente terem o seu título, que vai ser a sua carta de alforria.
8: Já o senador Eduardo Girão, do Novo do Ceará, cobrou mais transparência do Ministério da Saúde na compra de insulinas e de dispositivos usados por pacientes com diabetes. Segundo o parlamentar, reportagens e apontamentos de órgãos de controle indicam falhas em equipamentos de aplicação e levantam dúvidas sobre as licitações, o que na avaliação dele pode comprometer o tratamento de pacientes atendidos pelo SUS.
9: Girão defendeu a divulgação dos contratos, dos estudos técnicos e das medidas adotadas para corrigir os problemas. Ele também criticou o veto ao projeto que reconhece o diabetes tipo 1 como deficiência para fins legais e afirmou que a decisão deve ser analisada pelo Congresso Nacional. Segundo o senador, o atendimento às pessoas com diabetes exige planejamento, transparência na gestão dos recursos públicos e garantia de tratamento seguro e contínuo.
13: Se um dispositivo médico apresenta falhas, o impacto é imediato. Significa interrupção do tratamento, insegurança para o paciente, o aumento do risco de complicações, sem falar no estresse de toda a família que sofre, que adoece junto.
8: E a Comissão de Assuntos Sociais discutiu a prevenção da cegueira evitável no Brasil.
9: Segundo um estudo da Agência Internacional para a Prevenção da Cegueira, mais de 28 milhões de brasileiros sofrerão perda de visão até 2030. Repórter César Mendes.
14: Autor do pedido do debate, médico oftalmologista, o senador doutor Irã, do Progressistas de Roraima, afirmou que é fundamental a oferta de consultas oftalmológicas nas unidades básicas de saúde, as UBSs.
15: A gente precisa colocar a oftalmologia no núcleo de saúde da família. Eu não vejo razão para a oftalmologia estar na média alta complexidade quando a gente precisa dar acesso às pessoas nos rincões desse país, onde às vezes a gente não tem um hospital, mas a gente tem uma UBS.
14: Camila Carlone, do Ministério da Saúde, defendeu políticas voltadas para a infância e a importância da detecção precoce de problemas oculares em recém-nascidos. Mauro Goldbaum, do Conselho Brasileiro de Oftalmologia, pediu urgência no enfrentamento de doenças como a catarata e o glaucoma. E Vitor Pavarino, da Organização Pan-Americana da Saúde, alertou sobre o alto custo econômico da cegueira no mundo e apontou desigualdades no acesso aos cuidados oculares.
16: A OMS, ela estima que 2 em cada 3 pessoas em países de baixa renda precisam de óculos, mas não têm acesso a esses óculos. E globalmente, 1 de cada 2 pessoas que precisa de cirurgia de catarata não tem acesso a esse procedimento.
14: O líder indígena é Wesh Yawalapiti Waurá, da terra indígena do Xingu, falou das dificuldades enfrentadas em aldeias situadas em áreas remotas do país e da importância de políticas públicas permanentes voltadas para essa população.
8: A última semana de trabalho no Congresso, antes do recesso parlamentar, terá pauta movimentada no Senado.
9: A Comissão de Segurança Pública analisa o porte temporário de arma para mulheres com medida protetiva. Também estão na pauta o aumento da pena para o estelionato amoroso e a estabilidade provisória para agentes em trabalho intermitente. As informações com Márcio Maturana.
17: Na terça-feira, a Comissão de Segurança Pública analisa em votação final, antes de o texto seguir para a Câmara dos Deputados, um projeto que autoriza porte de arma temporário para mulheres sob medida protetiva de urgência. Na quarta-feira, o uso de recursos do Fundo Eleitoral para combate a calamidades está na pauta da Comissão de Direitos Humanos. É uma sugestão legislativa apresentada por um cidadão no portal E-Cidadania que pode virar projeto de lei. Ainda na quarta, em votação final, a Comissão de Assuntos Sociais pode votar estabilidade provisória para gestantes em trabalho intermitente, temporário ou por prazo determinado. O senador Paulo Paim, do PT do Rio Grande do Sul, já foi relator substituto desse projeto.
18: De fato, o trabalho intermitente é um problemão. Eu conheço muitos colegas trabalhadores que dependem do trabalho intermitente. Ele ganha por hora trabalhada e, consequentemente, ele é chamado quando o empregador precisa dele. E alguém vai me garantir que ele está pagando fundo de garantia, né? Que está pagando todos os direitos? Claro que não.
17: Outro projeto que pode ser votado pela Comissão de Direitos Humanos na quarta-feira aumenta a pena para crime de estelionato amoroso. É quando alguém usa um relacionamento para aplicar golpes emocionais, enganando, manipulando e causando prejuízos financeiros.
8: E a proposta de emenda à Constituição, que cria regras de aposentadoria diferenciada para agentes comunitários de saúde e agentes de combate às endemias, é o principal destaque da pauta do plenário desta terça-feira. A proposta permite a aposentadoria aos 57 anos para mulheres e aos 60 anos para homens, desde que comprovados 25 anos de contribuição e de exercício na atividade. O texto também prevê a regularização do vínculo funcional dos profissionais, regras de transição, assistência financeira da União e estende os mesmos benefícios a agentes indígenas de saúde e agentes de saneamento.
9: Se a proposta for aprovada em primeiro turno, ainda terá que passar por novas sessões de discussão e por uma votação em segundo turno. Também estão na pauta a reforma do processo administrativo tributário, o incentivo à produção nacional de fertilizantes e a limitação da retenção de recursos dos fundos de participação de estados e municípios para pagamento de dívidas previdenciárias.
8: Rádio Agência, serviço da Rádio Senado, que distribui conteúdo gratuito para emissoras de todo o país, ultrapassou a marca de 5 mil rádios parceiras.
9: A rede chegou a 5.011 emissoras com média de 25 novas adesões por mês. A maioria está fora dos grandes grupos de comunicação e inclui rádios comunitárias, públicas e educativas. As parcerias estão presentes em 1.737 municípios, nos 26 estados e no Distrito Federal. Para Fernanda Nardelli, coordenadora de distribuição da Rádio Agência, o resultado reforça a democratização do acesso à informação.
19: O rádio continua sendo um veículo de comunicação confiável que consegue chegar em lugares que nenhum outro veículo consegue. E a gente vê isso com os nossos resultados.
8: As emissoras interessadas em se tornar parceiras da Rádio Agência Senado precisam fazer apenas o seu cadastro, disponível na internet no endereço senado.leg.br/radioagência. Música.
9: Com edição de Paulo Agroba e trabalhos técnicos de João Lira, o Jornal do Senado fica por aqui. Acompanhe agora as notícias da Câmara dos Deputados. Boa noite.
8: Boa noite e até amanhã.
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20: Avança na Câmara a criação de programa que leva eletricidade às escolas.
21: Parlamentares estudam utilização de bens confiscados em garimpo ilegal.
20: Projeto proíbe a divulgação de dados de servidoras com medida protetiva.
21: Boa noite. Para manter a proteção a vítimas de violência doméstica, um projeto determina que alguns dados de servidoras públicas nessa condição estejam fora da internet. O repórter Luiz Cláudio Canuto mostra os detalhes da proposta que já passou por algumas comissões da Câmara.
22: A Comissão de Administração e Serviço Público da Câmara dos Deputados aprovou o projeto que proíbe a divulgação na internet de dados profissionais de servidoras públicas que estejam sob medida protetiva da Lei Maria da Penha, principalmente o salário e o local de trabalho. A proteção também valeria para pessoas diretamente ligadas à vítima, como pais, filhos e aquelas que formam novos relacionamentos com ela. Pelo texto, o juiz pode determinar a retirada das informações dos portais de transparência ou das páginas de órgãos públicos em até 24 horas. No caso de não cumprimento da decisão, sem justificativa, deve ser instaurado o processo administrativo disciplinar para apurar a responsabilidade. O projeto acrescenta um artigo à Lei Maria da Penha, de 2006, e muda a Lei de Acesso à Informação, de 2011. Foi aprovada uma nova versão do texto, feita pelo deputado delegado Antônio Furtado, do União do Rio de Janeiro, relator da proposta na Comissão de Direitos de Defesa da Mulher. A relatora na Comissão de Administração, deputada Samia Bonfim, do PSOL de São Paulo, reconhece a importância dos mecanismos de transparência que permitem ao cidadão saber o salário e benefícios dos servidores.
23: Mas no caso específico das mulheres vítimas de violência, acaba sendo uma exposição e um novo risco para ela, porque há diversas formas de violência, inclusive a violência patrimonial. E a partir dali também dá para se identificar quais são as suas condições de vida, onde ela mora, onde ela tem a vida social dela, porque existem muitos dados para além dos dados de salário, né? Dizem respeito à alocação, ao órgão em que ela está. Então a proposta ela é muito clara, é vedar qualquer tipo de informação em se tratando de mulheres que têm medida protetiva e que, portanto, estão expostas, né? Tão vulneráveis numa condição de risco.
22: Em seu parecer, Samia Bonfim previu que o sigilo dure enquanto persistir a situação de ameaça, com revisão a cada 5 anos. As informações que não forem sigilosas poderão ser acessadas por meio de certidão, extrato ou cópia, com a ocultação das partes em sigilo. O projeto do deputado Pedro Lucas Fernandes, do União do Maranhão, ainda vai ser analisado pela Comissão de Constituição e Justiça e não precisa passar pelo plenário. Para virar lei, precisa ser aprovado na Câmara e no Senado. Da Rádio Câmara de Brasília, Luiz Cláudio Canuto.
0: Direitos Humanos.
20: Rubens Ottoni, do PT de Goiás, defende a aprovação de projeto que obriga aeroportos a oferecer salas multissensoriais e de acomodação. Relator da medida, ele assinala que a ideia é acolher passageiros neurodivergentes em momentos de crise ou desconforto.
21: Rubens Ottoni destaca que a proposta também prevê capacitação periódica para equipes de atendimento e de segurança. O parlamentar acrescenta que a matéria determina que novos contratos de concessão aeroportuária incluam essa exigência.
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0: Justiça.
3: Proposta sugere o aproveitamento de equipamentos confiscados em operações contra o garimpo ilegal. A repórter Maria Neves tem os detalhes.
4: A Comissão de Minas e Energia da Câmara dos Deputados aprovou o projeto que proíbe a destruição imediata de bens de alto valor apreendidos em garimpo ilegal, como aeronaves, embarcações e tratores. Pela proposta, esses equipamentos deverão ser aproveitados pelo poder público sempre que possível. Autor do projeto, o deputado defensor Estélio Denner, de Roraima, defende não ser razoável a simples destruição de equipamentos que podem custar milhões de reais, como é o caso de aeronaves. Ele argumenta que há situações em que esse maquinário poderia atender aos interesses do próprio Estado.
5: Por exemplo, um maquinário de uma draga que pode servir muito bem ou das regiões que precisam, por exemplo, de balsas. Vou dar um exemplo específico aqui no estado de Roraima. Nós temos aqui no estado de Roraima ainda vários e vários rios que nós usamos balsas para a gente poder trafegar nas nossas rodovias, tanto federal como estadual ou municipal. Nós temos que ter balsas. Essas balsas poderiam ser reutilizadas para essa finalidade de a gente ajudar as pessoas a se locomover dentro do estado. Então tudo isso passa por esse projeto.
4: Dentre os destinos que podem ter os equipamentos apreendidos em garimpo ilegal, o projeto prevê, por exemplo, o leilão público, com a destinação dos recursos para fundos de fiscalização ambiental e recuperação de áreas degradadas. Outra aplicação possível prevista na proposta é a incorporação ao patrimônio público. O texto determina ainda a doação para instituições de ensino técnico ou superior. A destruição somente seria permitida em caso de risco iminente à segurança dos agentes públicos ou da população, ou se um laudo técnico comprovar que a remoção do bem é inviável ou gera risco ambiental grave. O projeto que proíbe a destruição imediata de equipamentos apreendidos em garimpos ilegais ainda será analisado pelas comissões de Meio Ambiente e de Constituição e Justiça. Da Rádio Câmara de Brasília, Maria Neves.
0: Agricultura.
21: Tramita na casa projeto de Maurício do Vôlei, do PL de Minas Gerais, que cria o Programa Nacional de Simplificação do Licenciamento Ambiental Rural de Pequeno Porte. Segundo o deputado, a medida reduz a burocracia para atividades de baixo impacto ambiental.
3: Nas palavras de Maurício do Vôlei, a proposta cria um rito simplificado para a concessão de licenças e prioriza a tramitação dos pedidos. Ele considera que o projeto gera mais eficiência e segurança jurídica ao produtor, sem reduzir as exigências de proteção ao meio ambiente.
0: Economia.
21: O projeto regulamenta a relação entre plataformas de comércio eletrônico e vendedores parceiros. De autoria de Paulinho da Força, do Solidariedade de São Paulo, a matéria estabelece regras de transparência, restringe alterações unilaterais de contratos e cria mecanismos para coibir práticas consideradas abusivas.
3: O texto prevê aviso prévio de 90 dias para mudanças que aumentem custos aos vendedores e proíbe condutas como a imposição de serviços. Paulinho da Força afirma que a medida protege pequenos empreendedores, fortalece a concorrência e reduz abusos no mercado digital.
0: Relações Exteriores.
21: Comissão aprova projeto que cria o Plano Nacional de Segurança de Fronteiras. A repórter Silvia Munhato explica os pontos da proposta.
6: A Comissão de Relações Exteriores e de Defesa Nacional da Câmara aprovou o projeto que institui o Plano Nacional de Segurança de Fronteiras. O projeto aprovado destina 30% dos recursos do Fundo Nacional de Segurança Pública para financiar o fortalecimento da fiscalização e o combate a crimes como narcotráfico e contrabando na faixa de fronteira brasileira. O relator, deputado José Rocha, do União da Bahia, modificou a proposta inicial para incluir o Ministério da Agricultura e Pecuária nos órgãos órgãos de gestão do plano.
1: Principalmente dos produtos fitossanitários que entram clandestinamente pelas fronteiras, a exemplo não só dos insumos, como também de soja contrabandeada por essas fronteiras.
6: A proposta estabelece a atuação integrada entre órgãos federais, estaduais e municipais e, para viabilizar essa coordenação, serão criados gabinetes de gestão integrada de fronteira e um centro de operações conjuntas, sediado no Ministério da Defesa. O deputado Arlindo Quinalha, do PT de São Paulo, foi contrário ao texto, afirmando que a ação nas fronteiras faz parte de várias normas infralegais que precisam ser flexíveis.
2: Tem tido iniciativas cuidando do tema. Pode não ser completo, evidentemente, mas cabe ao Executivo essas iniciativas.
6: A proposta que cria o Plano Nacional de Segurança de Fronteiras ainda será analisada pelas comissões de Finanças e Tributação e de Constituição e Justiça. Da Rádio Câmara de Brasília, Silvio Minhato.
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0: Transportes.
3: Tramita na Câmara projeto de Caroline de Tone, do PL de Santa Catarina, que proíbe o uso de drones, satélites e sistemas de inteligência artificial para a aplicação de multas de trânsito. A deputada explica que a proposta mantém o uso de equipamentos de fiscalização já previstos na legislação.
21: Caroline de Tone sustenta que o projeto garante mais segurança jurídica e previsibilidade na fiscalização de trânsito. Ela avalia ainda que a medida também protege os motoristas de formas de monitoramento que possam comprometer a privacidade e gerar abusos.
3: Paulo Guedes, do PT de Minas Gerais, requer a realização de audiência para discutir a regulamentação dos táxis intermunicipais e do transporte alternativo. Ele afirma que o debate também deve abordar os critérios adotados para a aplicação de multas e apreensão de veículos.
21: Segundo Paulo Guedes, a audiência deve reunir órgãos públicos, representantes da categoria e especialistas para discutir alternativas que conciliem a fiscalização, a segurança dos passageiros, o direito ao trabalho dos profissionais e a melhoria da mobilidade entre os municípios.
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0: Comissões.
3: Deputados analisam regras para suporte de bicicletas em ônibus urbanos. O repórter José Carlos Oliveira nos conta quais são.
27: As comissões de Viação e Transporte e de Desenvolvimento Urbano da Câmara dos Deputados aprovaram regras para suporte de bicicletas em ônibus e micro-ônibus do transporte coletivo urbano. A intenção é facilitar a mobilidade nas cidades, incentivando o uso das bicicletas no deslocamento diário, como afirma o deputado Diego Andrade, do PSD de Minas Gerais, um dos relatores do texto.
28: Nós temos muitos ciclistas no Brasil e a gente tem que estar estimulando, né, mais ciclovias e essa integração com o transporte público. Por exemplo, a gente sabe que nem todo o transporte público leva a pessoa à porta da casa dela, né? Então ela pode se deslocar de bicicleta e aí ter o suporte para colocar a bicicleta e se deslocar.
27: A proposta original do deputado Juninho do Pneu, do Rio de Janeiro, previa obrigatoriedade na instalação dos suportes de bicicleta nos ônibus. Já Diego Andrade preferiu adotar um modelo que permite a implementação da medida de acordo com a realidade de cada município. O relator também quer que a regulamentação conte com o apoio técnico do CONTRAN, Conselho Nacional de Trânsito.
28: A gente realmente passa para o poder público municipal estar regulamentando essa questão, né? De acordo com quais as linhas que têm a viabilidade, os veículos que têm a viabilidade e ao CONTRAN para poder definir como que isso será feito, né? Observando aí as normas de segurança, é claro, mas valorizando o ciclista e integrando aí os modais de transporte.
27: De acordo com o texto, as prefeituras terão autonomia para definir os trajetos de transporte público integrado e o percentual da frota de ônibus e micro-ônibus que terão suportes para bicicletas. Se também for aprovado na Comissão de Constituição e Justiça, o projeto de lei poderá ser enviado diretamente para a análise do Senado, sem necessidade de votação no plenário da Câmara. Da Rádio Câmara de Brasília, José Carlos Oliveira.
10: Educação.
21: Política pública para garantir a energia elétrica de qualidade nas escolas, principalmente as localizadas em áreas remotas, está sendo analisada em projeto na Câmara. Os detalhes com a repórter Sofia Peçanha.
12: A Comissão de Minas e Energia aprovou a criação do programa Luz na Escola por meio de verba do Fundo de Universalização de Serviços de Telecomunicações, o FUST. O programa apresenta os seguintes objetivos: promover a instalação de sistemas de geração de energia elétrica e apoiar as escolas em regiões de difícil acesso ou em situações de vulnerabilidade, de acordo com as metas do Plano Nacional de Educação e da Agenda 2030 para o Desenvolvimento Sustentável. Durante a votação na comissão, o relator, deputado Hugo Leal, do PSD do Rio de Janeiro, reafirmou que a promoção da equidade e da inclusão educacional, quando motivadas pela infraestrutura energética sustentável, devem ser uma prioridade governamental.
13: O projeto de lei que ora analisamos dá um passo além de garantir que a ausência de energia elétrica não seja obstáculo para a execução de políticas públicas de conectividade e educação digital.
12: Pelo texto, o programa será coordenado pelos órgãos responsáveis pelas políticas educacionais de comunicação e de energia. Além disso, o foco do projeto será em atender todas as escolas de educação básica da rede pública, em especial as localizadas em áreas remotas e sem acesso à energia. Em sua justificativa, o deputado Pedro Czai, do PT de Santa Catarina, autor do projeto, destacou que o programa surge como resposta a esse obstáculo. Dessa forma, a implementação da medida contribuirá para a sustentabilidade ambiental e a redução das desigualdades regionais. Na reunião da comissão, o deputado Guleal confirmou que o projeto destaca a importância do acesso à educação de qualidade e a inclusão digital como motores essenciais para o desenvolvimento social e econômico do país.
13: Entendemos que a iniciativa representa um avanço decisivo na universalização do acesso à energia elétrica em todas as escolas públicas, fortalecendo a integração de políticas públicas estruturantes de educação, telecomunicações e energia.
12: O Fundo de Universalização dos Serviços de Telecomunicações tem o objetivo de promover a universalização da conectividade nas escolas públicas. Atualmente, o fundo não abrange investimentos em fontes de energia renovável para escolas localizadas em áreas sem acesso à eletricidade. Portanto, a proposta altera a lei que institui o FUST, oferecendo a essas instituições os recursos necessários para se conectarem à rede elétrica e, consequentemente, à internet. Para ser aprovado, o projeto que cria o programa Luz na Escola ainda precisa ser analisado pelas comissões de Finanças, de Educação e de Constituição e Justiça. Da Rádio Câmara de Brasília, Sofia Peçanha.
10: Habitação.
3: Igor Timo, do União de Minas Gerais, é autor de projeto que amplia para 60 salários mínimos o valor dos imóveis que podem ser transferidos sem escritura pública. O deputado assinala que o propósito é reduzir custos para famílias de baixa renda, facilitando a regularização de moradias populares.
21: Igor Timo avalia que a regra atual empurra muitos compradores para contratos informais. O parlamentar ressalta que a proposta dispensa a escritura pública nesses casos, mas mantém a exigência de registro no cartório de imóveis.
3: Termina agora o Jornal Câmara dos Deputados, produzido pela Rádio Câmara, com trabalhos técnicos de Everson Urani e a apresentação de Márcio Aquiles Sardi e Val Monteiro. Boa noite.
21: Uma boa noite para você. Você fica com as notícias do Tribunal de Contas da União.
10: Minuto do TCU.
14: O Tribunal de Contas da União avaliou a atuação dos órgãos responsáveis pela prevenção e pelo combate à adulteração de bebidas alcoólicas. 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O TCU recomendou medidas à Anvisa, ao Ministério da Agricultura, à Agência Nacional do Petróleo, Gás Natural e Biocombustíveis e à Receita Federal para fortalecer a fiscalização e proteger a saúde dos consumidores. 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
8: 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Boa noite.

0: 10:02.
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2: 10:16.
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1: 11 horas e 30 segundos.
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1: 11:16. 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
2: 11 horas 46 minutos.

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1: Meia-noite e 30 segundos.
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1: Meia-noite e 28 minutos.
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0: 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Uma hora, dois minutos.
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2: Uma hora e 29 minutos.
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1: 2:30. 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
1: 2:29. 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
1: 3 horas e 30 segundos.
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2: 4 horas e 30 segundos.
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1: 4 horas 49 minutos.
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2: 5 horas, 10 minutos.
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1: 5:43.
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0: caro, minha caro ouvinte, estamos juntos mais uma vez. É uma alegria muito grande poder falar com você, poder ajudar a cada um, a cada uma a perceber a presença de Deus, a presença do seu amor na vida. E eu gostaria exatamente de falar sobre isso. Eu já falei sobre o silêncio de Deus, porque nós pensamos que Deus se cala quando poderia falar. E ao invés disso, a melhor compreensão seria perceber que nós somos limitados, embora Deus esteja querendo falar sempre. Hoje gostaria de falar sobre esse tema com outra pergunta. Imaginamos que Deus decida manifestar-se de modo totalmente claro e inequívoco aos homens. Como ele fará isso? Como seria possível Deus manifestar-se de modo claro aos homens? Pensemos o seguinte, que nós imaginássemos assim, bom, uma vez que Deus é algo maravilhoso, é amor, é que ele, de certa forma, poderia ser a solução para todos os problemas, por que ele não se mostra para que todo mundo diga, esse é Deus e não há como negar? Seria possível isso? Nós teríamos que nos perguntar o seguinte, como fará ele se manifestar, se mostrar, se ele é por excelência o invisível, o absoluto? Porque ele é por excelência aquilo que supera tudo aquilo que aparece. Aquilo que aparece é de certa forma limitado, finito, mortal. Mesmo Jesus. Jesus morreu e ressuscitou, mas ele como homem era mortal. Por isso que o mataram. Por isso tudo aquilo que aparece é mortal, finito e passageiro. Deus não é nada disso. Ele é o imortal, o infinito e aquilo que não passa. Um autor diz assim, que fará? Que classe de milagres extraordinários terá que realizar para que ninguém em sã consciência deixe de perceber sua mão? É fácil dar-se conta de que não poderia fazer nada desse tipo. Assim, pois, Deus está incapacitado de criar uma evidência empírica de sua existência. Ou seja, Deus não pode mostrar-se de forma tão evidente que todo mundo diga, esse é Deus. E isso não equivale a limitar sua onipotência. Por isso, quando nós falamos também em silêncio de Deus, nós precisamos desmascarar esse mal-entendido, mostrando que Deus está sempre querendo falar, está sempre querendo vir até nós, abrindo caminho sem descanso para entrar em nossa vida. Ele quer entrar em nossa vida o tempo todo. Nós somos difíceis para isso. E quando nós começamos a perceber que ele quer entrar em nossa vida, tudo de certa forma muda de figura. Nós também nos tornamos mais humanos e sentimos mais paz. Por isso, o amor brilha com toda a sua intensidade, justamente onde parecia ausente. Onde muitas vezes nos parece, Deus está ausente. Não, ali ele quer brilhar com seu amor com toda a intensidade. Onde nos parecia que era capricho de Deus esconder-se. Não, ele é generoso. Ele está sempre numa luta de amor. Ele está com pressa para chegar até nós. Ele tem pressa de chegar até nós e nos encontrar, para que nós sintamos na nossa vida este amor. Pensemos nisso. Um forte abraço, Deus te abençoe e te guarde, em nome do Pai, do Filho e do Espírito Santo. Amém.
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2: A empresa Bento Transportes de Ônibus tem vaga para motorista. Interessados devem residir em Salvador do Sul, pois todos os horários começam e terminam no município. Interessados podem deixar seu currículo na Livraria do Zeca, na Avenida Duque de Caxias, 666, Sala 2, no centro, ou ir diretamente no escritório da empresa em Bento Gonçalves. 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

Ok, 6:09, está começando mais um Acordei, nessa terça gelada ainda, 6 graus a temperatura, mas a notícia boa é que teremos sol nessa terça-feira e a temperatura não deve passar dos 18 graus, né? Portanto, aí uns 2 dias de frio ainda, depois sim, começa a aumentar a temperatura aqui nessa nossa região, mas a temperatura vem com chuva, né? Daqui a pouco a gente vai detalhar aí a previsão do tempo para vocês aí para a partir de quinta-feira, quando começa a esquentar, mas teremos umidade aí no fim de semana. Muito bom dia a todos, queridos ouvintes, bom dia aos nossos apoiadores culturais do Acordei, que tem apoio cultural de Relojoaria e Ótica Haas, Arte Móvel Salvador Limitada, Laboratório Chiesa, Tito 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manhã. Terça-feira, né? Dia 14 de julho, já estamos chegando na metade do mês de julho, né? Tá voando, né? E a Copa do Mundo chegando ao final, hoje sai o primeiro finalista da Copa, tem às 4 horas, tem Espanha e França, grande jogo, grande clássico europeu, e não terá transmissão na TV aberta, somente a Cazé TV transmite este jogo para quem quer assistir, somente no streaming, né? Da Cazé TV no YouTube ou no Prime Video. Não haverá transmissão da TV aberta. Para sempre, tua presença mandou ação embora. Não sinto mais nada. Bom dia, meus amigos que estão em casa, pessoal que já está trabalhando, pessoal que está se preparando para trabalhar, curtindo esse friozinho, né? É os últimos friozinhos aí do mês de julho, né? Depois teremos temperaturas um pouco mais elevadas, né? No mês de julho teremos aquele veranico, né? Que era para ser em maio, vai vir agora em julho. Só o amor vale tudo na vida. Só o amor é... Bom dia, meus amigos aí do Face, do WhatsApp, o pessoal da manhã, nossos parceiros. Jessi Borges, bom dia, Deus abençoe sua vida, a sua também e da sua família, Jessi Borges, Valmir Adair Cohen lá em Babilônia, muito bom dia para vocês, José Silveiro Ranger no Parici, muito bom dia para você e para a família, Cláudio Stein lá em São Pedro da Serra, bom dia para você, para o Caio e para a Silei, obrigado pela audiência aqui no Acordei que está no ar, a todos vocês, bom dia. Ainda ontem chorei de saudades, João Mineiro e Marciano para abrir o nosso bloco musical, o melhor da sertaneja aqui no Acordei, e depois tem João Paulo e Daniel Rosto Molhado.

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2: Seis horas e 19 minutos.
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2: Ok, em Salvador do Sul, 6 horas 23 minutos, 6 graus a temperatura, mas o tempo é bom.

0: Professora de 44 anos é encontrada morta em casa após incêndio e a polícia do Rio Grande do Sul investiga. A Polícia Civil do Rio Grande do Sul investiga a morte da professora Glória Verkausen, de 44 anos, encontrada dentro de casa após um incêndio em Constantina, norte do Rio Grande do Sul. Principal hipótese é de homicídio. A vítima foi encontrada morta na noite de domingo no bairro Florestal, conforme a Polícia Civil de Sarandi. Peritos identificaram sinais de estrangulamento e esganadura no pescoço. Um cabo de internet foi encontrado na região próximo da vítima. A confirmação da causa da morte, no entanto, depende dos laudos periciais. A polícia ainda apura se o cabo da internet encontrado no local foi usado no crime ou se foi colocado depois. Hipótese de suicídio foi descartado pela investigação. Isso aí tá me cheirando a feminicídio. Até o momento, a Polícia Civil não tem suspeitos. Os investigadores seguem ouvindo pessoas próximas da vítima, tentando esclarecer o caso. A Prefeitura de Constantino suspendeu as aulas na rede municipal nesta segunda, em sinal de luto pela morte da professora. Em nota, a Prefeitura descreveu Glória como uma profissional que deixa um legado de dedicação e compromisso. Portanto, aí, um crime bárbaro aí, de uma professora de 44 anos de Constantina aí, que foi encontrada queimada dentro de casa, mas com sinais de estrangulamento.
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0: Prefeitura demite servidora envolvida no caso do bebê de 11 meses que teve queimadura de segundo grau após o banho na escola do Rio Grande do Sul. Esse caso a gente formou ontem aqui, né? Então, a servidora de Campo Bom teve seu vínculo contratual encerrado após uma bebê de 11 meses ter queimaduras de segundo grau depois de tomar banho em uma escola do município. O caso aconteceu na sexta-feira. Nessa segunda-feira, a prefeitura informou que, no âmbito administrativo, a servidora envolvida no fato, que exercia a função de auxiliar de ensino, teve seu vínculo contratual encerrado. O executivo municipal disse ainda que foi instaurada uma sindicância investigatória com o objetivo de apurar de forma técnica, imparcial e minuciosa todas as circunstâncias do ocorrido, mediante a oitiva dos envolvidos e análise de elementos pertinentes. A menina segue internada em estado clínico estável no Hospital Lauro Reus, que constatou queimaduras nos pés, pernas e nádegas. Conforme o boletim emitido pela unidade, ela está apresentando evolução positiva e recebendo atendimento especializado. Portanto, ainda bem, ela está passando bem, essa criança de 11 meses. Olha, esse pessoal que cuida de crianças em creches, né? E eu acho que tem que ter mais rigorosidade na contratação desses profissionais, porque tem profissionais que não há condições nenhuma de cuidar de crianças. Tem que ter uma avaliação psicológica bem forte aí antes de contratar cuidadora de crianças, porque é um serviço árduo, né? Não é fácil cuidar de crianças, mas as pessoas que cuidam têm que ter muito cuidado aí com as nossas crianças. Muito bem, 6:27, friozinho nessa manhã, né? Bom dia, meus amigos aí da Francesa Alta, a Inês Cris de Azevedo e o Flávio. Com muito frio, estamos tomando aquele chimarrão e ouvindo o programa. É isso aí, nada melhor que tomar um chimarrão e curtir o Acordei. Quem também está curtindo é o José Maurício Kuhn. Bom dia, um abraço pro meu amigo, para vocês também. Obrigado pela audiência, também o Loivo, muito bom dia para você e pra

0: 6:34.
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1: Ok, em Salvador do Sul, 6:38, ainda está escuro, 6 graus a temperatura.

Olha só essa aí, mochila com crânio humano é encontrada em parada de ônibus. A Polícia Civil de São Leopoldo investiga a origem de um crânio humano encontrado no começo da manhã desta segunda-feira, dia 13, em uma parada de ônibus no centro da cidade. O crânio estava dentro de uma mochila, junto de um banco e de uma lixeira, na Avenida Teodomiro Porto da Fonseca, perto do Instituto Estadual de Educação Professor Pedro Schneider. Pedestres que passavam pelo local, entre eles estudantes, se depararam com restos mortais, já em adiantado estado de decomposição. A área foi isolada pela Guarda Municipal, seguida da chegada da Brigada Militar e da perícia. O material foi recolhido e encaminhado ao Instituto Geral de Perícias. São buscadas imagens de câmera de segurança para tentar descobrir quem deixou a mochila com o crânio naquele local. Mas é loucura, né? Tá ali na foto, o crânio na calçada aí, perto da lixeira, aí numa parada de ônibus. Mas que loucura, gente!

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1: Flávio Bolsonaro critica a decisão e diz que Moraes tenta interferir nas eleições. O pré-candidato à presidência, senador Flávio Bolsonaro, criticou a decisão do ministro do Supremo Tribunal Federal, Alexandre Moraes, de impedir a visita ao congressista ao ex-presidente Jair Bolsonaro por 90 dias. O congressista chamou a decisão de desproporcional e razoável em uma tentativa de interferir nas eleições. A fala foi feita em uma transmissão ao vivo, feita por Flávio, em seu canal do YouTube. Segundo o senador, o ministro deixou Jair Bolsonaro incomunicável e criou um sentimento coletivo de injustiça. Claramente configura essa tentativa de Alexandre Moraes interferir nas eleições desse ano. Não bastando a injustiça cometida por ele com Jair Bolsonaro, é mais um grande sentimento coletivo de injustiça, diz Flávio. O pré-candidato à presidência afirmou que há uma falta de critério na decisão do Supremo. E ele disse que outras cartas de Bolsonaro foram divulgadas publicamente em outros momentos e que não foram julgados. Só poderia falar com ele em outubro, depois do primeiro turno. Alguém acha coincidência que tem algum critério? Por que me dar 40 horas para falar sobre esta carta? Algo já aconteceu outras 4 vezes. Essa é a 5ª carta que o presidente Bolsonaro escreve e que torna pública, disse na publicação. Moraes suspendeu por 90 dias visitas do pai ao pai. A decisão vem após o senador tornar público uma carta redigida pelo ex-presidente na qual empodera o filho como porta-voz na disputa eleitoral deste ano. Na decisão, Moraes ressalta que uma das medidas cautelares contra o dirigente de direita era a proibição de utilização das redes sociais diretamente ou por intermédio de terceiros. Muito bem, o Flávio leu uma carta escrita por Jair Bolsonaro e o Alexandre de Moraes o proibiu agora de visitar o pai por 90 dias aí. A Copa está terminando e depois tudo é eleições aí no Brasil. E o presidente da Câmara, Hugo Mota, está envolvido até o pescoço, né? Com corrupções aí, com essas verbas que Eduardo Cunha, não sendo deputado, estava distribuindo verbas parlamentares e com a sabedoria de Hugo Mota, presidente da Câmara, que é mais um corrupto safado que está lá na Câmara, né? Assim como o Dalcolumbre também, lá do Senado. Gente, não tem um que se salva, nenhum se salva aí lá em Brasília, seja A, B ou C.
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1: Bom dia, Normélio Eschenfelder, bom dia, gauchada, grande abraço para você, ótima terça, Edson Musco, muito bom dia para você e para a família, obrigado pela audiência aqui no Acordei. Chegando, Musical Opus, Dobrado Maratá e Banda Luar e aquela valsa maravilhosa, Cavalo Zaino aqui no Acordei.

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1: Seis horas, 51 minutos.
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7: Ok, em Salvador do Sul, agora 6 horas e 54 minutos. Aos poucos amanhecendo o dia, com frio, 6 graus a temperatura em Salvador do Sul. 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

Muito bem, vamos ver como é que fica a previsão para os próximos dias. Amanhã, quarta-feira, mínima 8, máxima 20 graus. Já começa a subir as temperaturas, as máximas, né? Dia de sol, nevoeiro amanhecer, algumas nuvens à tarde. À noite o céu fica limpo. Quinta-feira, a mínima será 11, olha só a máxima, 25 graus já na quinta-feira. Dia de sol com muitas nuvens e à tarde e à noite, mas sem chuva. Já na sexta, mínima 22 graus. Vejam só a mínima, né? Hoje estamos com 6, sexta teremos 22 graus a mínima, a máxima chegando a 28 graus. Na sexta-feira, sol com muitas nuvens de manhã e pancadas de chuva à tarde. À noite a chuva para. Já no sábado, a mínima será de 23 graus e a máxima de 28. Sol com aumento de nuvens e pancadas de chuva no fim da manhã e à tarde. À noite ocorrem temporais no sábado, marcando aí 14 milímetros de chuva para o sábado. Então, e temperaturas altas, então a partir de quinta, né? As temperaturas começam a subir e o frio vai dar uma trégua, mas teremos muita umidade aqui na nossa região.

0: Muito bem, saiu ontem mais uma pesquisa, dessa vez para a pesquisa para presidente da Nexus BTG. E a Lula tem 47%, Flávio Bolsonaro 44%. Dentro da margem de erro há um empate aí no segundo turno. Então Lula e Bolsonaro estão disputando. Com Romeu Zema, Lula tem 47% e Romeu Zema 40%. Já com Ronaldo Caiado, Lula parece que com 47% e Ronaldo Caiado com 38%. Já Lula contra Renan Santos, Lula tem 49% e Renan Santos do Missão tem 35%. Portanto, tudo leva a crer que Flávio Bolsonaro e Lula farão o segundo turno aí das eleições presidenciais aí nesse ano de 2026. Sete horas e um minuto, Musical JM, depois do temporal aqui no Acordei.
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0: 7:04.
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5: Ok, 7:08, está clareando o dia aqui em Salvador do Sul. Hoje teremos sol, 6 graus a temperatura neste momento.

Estamos vivendo dias horríveis, diz esposa de empresário do Rio Grande do Sul, desaparecido na Espanha há mais de 2 meses. A esposa de Vitor Hugo Paladini, desaparecida há mais de 2 meses em Barcelona, na Espanha, falou pela primeira vez desde o sumiço do empresário de 49 anos, que não é visto desde 15 de maio, quando chegou à cidade espanhola. Em um vídeo, a mulher, que prefere não se identificar, pede agilidade nas buscas. São meses de angústia, de viver um terror. Eu gostaria de saber onde está o meu marido, o que aconteceu. Nós estamos vivendo dias horríveis. Nosso filho tem passado por momentos terríveis. Paladini fez o último contato com a família, informando que estava em um táxi. Segundo informações familiares, Vitor Hugo avisou a esposa que havia chegado à Espanha e que estaria em casa em 8 minutos. Após essa comunicação, a família não conseguiu mais contato. Ele nos mandou vídeo, mandou áudio para o filho. Ele falou que estava a 8 minutos ao chegar ao apartamento, onde ele ia se encontrar com o irmão dele. E desde aí a gente não tem mais notícias, diz a mulher. Segundo o advogado Maurício Batista, que representa a família, a cooperação entre os países é fundamental para que Vitor seja encontrado e para que sua esposa e seu filho tenham uma resposta. Portanto, empresário aí desaparecido há 2 meses na Espanha sem dar notícias. Muito bom dia, Elori Guever. Bom dia, feliz terça-feira. Que este novo dia seja leve, abençoado e cheio de boas surpresas. É isso aí para todos nós, Elori. Aí também, Fernando Reckenwald, olha só. Bom dia, música para o Gaspar e a Ilsene. Reckenwald, ele quer uma música do Milionário Zerico, Paixão Dividida, seu filhote Nando. Forte abraço, ele botou forte abraço, João, mas não é o João, é o Fibo. O João, aliás, estará amanhã aqui apresentando o programa Despertar Alegre e as notícias de São Pedro da Serra. Vida de prazer, falta inspiração. Também quero mandar um abraço aí pro Verno Schreiner, que está sempre curtindo. O Acordei, bom dia para você, obrigado pela audiência. Chegando o Milionário Zerico, Vontade Dividida e depois os atuais Terra de Amor.

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0: Ok, 7:20, eu acordei aqui na sua Nova Salvador, agora 7 graus a temperatura e amanheceu o dia aqui em Salvador do Sul. Prefeito de Salvador do Sul participou ontem do Pampa Debates. O prefeito de Salvador do Sul, José Laércio Morales César, foi um dos convidados na edição de ontem, segunda-feira, do programa Pampa Debates, da TV Pampa, que foi transmitida a partir das 5:45, com mediação do jornalista Paulo Sérgio Pinto. O programa reúne políticos, empresários e formadores de opinião de reconhecida credibilidade para debater os principais assuntos da atualidade do Rio Grande do Sul, no Brasil e no mundo. Além do prefeito de Salvador, participaram do debate a deputada federal Ana Ortiz, do PP, o deputado estadual Hernani Polo, do PSD, e o desembargador do Tribunal de Justiça do Rio Grande do Sul, Marcelo Dornelles, o ex-governador do estado, Germano Rigotto, e o ex-prefeito de Gravataí, Marco Alba. A presença de Morales no painel amplia a representatividade do Vale do Caí, em dos principais espaços de discussão política e de temas em que interessa ao público da televisão gaúcha, levando ao debate a visão de um gestor municipal sobre os desafios e perspectivas da administração pública e do desenvolvimento regional. Portanto, aí é para nosso orgulho aqui de Salvador do Sul, prefeito José Laércio Morales esteve presente no Pampa Debates, que aconteceu ontem na TV Pampa.
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0: Bom dia, Gilmar Werner, ótima terça para você. Maria Ritter, bom dia, um abraço para sua família, o grupo da melhor idade, e também para todos os aniversariantes. Um grande abraço. Grande abraço para Maria Ritter, então, ligada aqui no Acordei. Chegando Amado Batista, 24 horas no ar. E depois Alberi, Banda Dimensão, Aliança de Lata. E depois tem o comentário de Valdir Etvino aqui no Acordei.
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0: 7:30.
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4: Ok, 7:32, a temperatura 7 graus, amanhecendo o dia aqui em Salvador do Sul, nesta manhã de terça-feira, de muito frio aí, tentando contato agora com o Valdir Etvino, às 7:32. Muito bem, já está no ar Valdir Etvino. Bom dia, Valdir.
5: Bom dia.
4: Alô?
5: Dia 14 de julho, tá me ouvindo?
4: Agora sim. Agora sim. Sim, agora estou ouvindo. Pois é, o Valdir tá sempre com problemas aí no celular dele aí, vamos ver se agora se vai melhorar a nossa. Fala, Valdir Etvino Schneider.
5: Opa, tá me ouvindo bem agora?
4: Sim, sim.
5: Ah, tá. Então vamos iniciar de novo, né?
4: Sim.
5: Bom dia, Fábio, bom dia, ouvintes da Rádio Nova Salvador, nesta terça-feira de sol, frio e sol,
4: uhum.
5: 14 de julho, hoje.
4: 14 de julho, metade do mês já.
5: Exatamente, 14 de julho é uma data importantíssima para a França.
4: É?
5: E não é a disputa da semifinal, não.
4: Não.
5: Essa é outra data importante,
4: certo,
5: né? Que hoje teremos semifinal, França e Espanha. Né? Direto, se não me engano, de Boston é o jogo.
4: Isso aí.
5: Hoje, às 16h, estaremos na frente da TV. Mas hoje é a famosa data da queda da Bastilha. 14
4: olha
5: de julho de 1789. Aliás, o hino, que é muito bonito, o hino francês,
4: uhum,
5: que canta,
4: um,
5: né, lá,
4: mais...
5: esse hino era cantado, essa canção era cantada pelos rebeldes que marcharam de Marselha até Paris para depor o rei, né?
4: Uhum.
5: E a Bastilha, a queda da Bastilha, era o nome dado à prisão onde os opositores ao rei eram presos, né? Era o nome da prisão, era Bastilha, e por isso que surgiu então esse termo, a queda da Bastilha, ou seja, a Revolução Francesa ocorreu, né, ou culminou nesta data.

0: 14 de julho de 1789, é a data comemorada, é a data nacional da França, né?
1: É feriado hoje lá?
0: Eu não sei se é, acredito que sim, né? Uhum, acredito que sim, mas é

0: República da França, isso aí.
1: Igualité, como é que é? Liberté, Igualité, Fraternité.
0: É verdade.
1: Eram as três palavras, né? Igualdade, igualdade, fraternidade e liberdade.
0: E não foi. O rei não foi decapitado lá?
1: Foi, exatamente. É, era muito comum na França, na Inglaterra, uhum, na Europa medieval.
0: Sim.
1: Era muito comum a decapitar.

0: semifinal inesquecível, né?
1: Aliás,
0: falam, inclusive, como se fosse
1: uma final.
0: A final antecipada.
1: Isso, né? Isso. E não tem transmissão na TV aberta, Valdir.

0: positiva, com certeza a gente faria um triplo hoje.
1: É verdade. É verdade. É um jogo assim para realmente parar o mundo, né? Na frente da TV. E a Espanha é interessante porque ela, com aquele futebol de toque para cá, toque para lá, ele acaba envolvendo o adversário, né? E consegue fazer os placares necessários. E tem uma bela equipe, porque eles têm banco também, né?
0: Tem,
1: jogadores aí, sai o jogador sai o time titular e depois ela consegue manter o mesmo nível com a entrada de jogadores que estão no banco, né? E principalmente são jogadores jovens, né? Então, são jogadores de muita entrega, de muita muito ritmo, né? Muita movimentação, e isso faz diferença. Agora, eu fico sempre preso olhando quando joga a Espanha a um jogador que me encanta pelo seu futebol. Ele é inversamente proporcional o futebol dele em relação à beleza dele. O cara é feio que dói. O cara é feio que dói. Tem uma cabeleira que não dá pra aguentar, aquela cabeleira lá. Mas joga muito. Pra mim é o melhor lateral esquerdo do mundo. Chama-se Cucurella.
0: Ah, o da Espanha lá, é realmente.
1: É fantástico esse jogador. Ele faz a transição defesa e ataque por aquele lado. Ele cria jogadas. É um excepcional jogador, né?
0: É verdade.
1: E como todo jogador de seleção, ele tem uma mulher muito bonita, né? Mas ele é feio. Eu acho que se ele fosse, nada contra, né, o motorista, mas se fosse motorista de caminhão, andasse de Fusca, ele certamente não teria a mulher que tem.
0: Não, com certeza. As mulheres olham a conta bancária primeiro, né? Depois vem o amor.
1: As famosas Maria Chuteiras, né? Não, mas a gente também não pode agora fazer uma ilação aí cruel, né, contra o Cucurella, porque certamente ele tem muitas outras qualidades que superam a falta de beleza, né?
0: Não,
1: muitas vezes as mulheres não estão tão preocupadas com a beleza masculina, ficam preocupadas realmente com o conteúdo, né?
0: Exato.
1: Com tudo aquilo que é oferecido, e que não é só ter barriga tanquinho, ter peito musculoso, essas coisas todas, né?
0: Geralmente o cara que tem tanquinho musculoso, né, ele disputa com a mulher os homens também.
1: E o espelho.
0: Ai, ai, ai. Muito bem, e esse friozinho aí.
1: O cara realmente deve sair, imagina, né? Numa viagem a mulher tem lá a sua necessaire, né? Com os cremes e tudo, e aí o homem vem lá com a sua também, né? Aí ocupa o balcão da pia, né, no banheiro, aí tem lá, o banheiro fica lotado de produtos de beleza, né, masculinos e femininos, né?
0: É verdade, tu sabe que os homens ogros...
1: Sabe qual é o produto de beleza masculina que eu uso?
0: Bate. Eu sei que eu uso só sabonete.
1: Desodorante e perfume.
0: É, isso aí.
1: Ponto.
0: Muito bem.
1: Desodorante pra botar nas axilas e o perfumezinho só pra tirar o cheiro de nhaca, né, tal. É só. E claro, né, a famosa e tradicional escova de dente.
0: Claro, isso de dente, realmente é uma coisa
1: que o resto não tem.
0: É verdade, não pode faltar. É isso aí, Valdir. Mas, Valdir...
1: Esse negócio de creme, esse negócio dessas coisas assim, loção...
0: Eu, na verdade, o único creme que eu uso é Gelol. Quando eu levo uma pancada, né, daí eu uso Gelol.
1: Ah, sim.
0: Então...
1: Sim. Tem aqueles... aqueles produtos para barbear, creme de barbear e tal. No meu caso é sabonete.
0: Ah, eu também.
1: Faz espuma com sabonete dele, né? Não
0: exatamente.
1: Quer
0: exatamente. Mete um Presto Barba e vambora. Fazendo jabá aqui. Fazendo jabá aí pras marcas. Mas, Valdir, vamos voltar de novo ao futebol. Todos os comentaristas e programas esportivos dão como certa quase a eliminação da Argentina amanhã.

0: pelo que vem apresentando, se arrastando em campo, né? Jogos assim que teve que lutar muito, muitas prorrogações, e não mostrando aquele futebol que mostrou na última Copa. Mas eu sempre vejo o porém, né? Não duvide da Argentina.
1: É, eu concordo plenamente contigo, até eu gostaria que a Argentina fosse eliminada pela Inglaterra, porque não. Eu estou torcendo para a Inglaterra ser campeã, até pelo histórico. Eu acho que a gente conversou sobre isso
0: sim,
1: ontem.
0: Sim, sim.
1: Não sei se foi contigo de manhã ou foi no debate esportivo, mas eu falei que a Inglaterra ganhou lá 60 anos atrás,
0: uhum,
1: um título, quando era o jogo, quando a Copa foi na Inglaterra, né? Eles são os inventores do futebol, eles têm a melhor liga do mundo, né? Eles são, os clubes ingleses são tradicionais, né? O futebol inglês mudou muito para melhor, porque antigamente era só bola para a área, né? Era aquele jogo aéreo feio que os ingleses tinham, né?
0: Sim.
1: E hoje não, hoje o futebol inglês é super gostoso de se ver. Para mim, as melhores partidas, tirando fora a Eurocopa, né, aliás, a Champions League, né,
0: uhum,
1: é a liga inglesa.
0: A liga,
1: né?
0: Sim. É. Até porque muitos estrangeiros jogam lá, né?
1: É. E ela é umbilicalmente oposta ao futebol italiano.
0: Sim.
1: Eita, futebolzinho complicado, é feio de se olhar quando se vê o campeonato italiano, jogos muito, é aquela coisa muito de marcação, é por isso também que a Itália não tá
0: mais classificando,
1: não conseguem,
0: né?
1: Evoluir, eles não conseguem mais evoluir na questão do esquema tático, ainda é aqueles ferrolho antigamente, né?
0: Uhum.
1: Que, aliás, eu tenho a opinião que a Itália, ao ganhar o título em 1982, e tirar o Brasil, que era futebol arte bonito, e a Itália com aquele ferrolho, uhum, ela prestou um desserviço ao futebol, porque a partir daí muitas seleções e muitos clubes passaram a jogar muito mais pragmaticamente, muito mais privilegiando a defesa do que o ataque. Mas isso é outra história. Então eu torço por isso, pelo conjunto da obra, né? Os ingleses certamente merecem aí, claro que merece também a Espanha ganhar o segundo título, sim. E se a França chegar na final e ganhar, ela também é merecedora do título, mas a minha torcida vai para a Inglaterra.
0: Muito bem. E tem sinais, né? Porque, por incrível que pareça, no último jogo da Inglaterra, que a Inglaterra se classificou, estava presente no estádio Mick Jagger, e pela primeira vez ele viu então a classificação da sua seleção inglesa, porque nas outras vezes, quando Mick Jagger estava no jogo, a Inglaterra perdia, e dessa vez não. A Inglaterra se classificou com a presença de
1: Mick
0: Jagger.
1: Mas o Mick Jagger foi para lá para torcer para a Noruega.
0: Ah, é? Ah, por isso tá explicado então por que a Inglaterra ganhou, né? Mas
1: pelo que eu sei, o Mick Jagger vai ao jogo para torcer pro Messi.
0: Sim. Cara, eu vou te dizer o seguinte, eu torço mesmo para a Argentina, torço, muitas pessoas odeiam a Argentina, porque você não foi, vai lá para Santa Catarina ver como é que eles são. Vai lá para a Argentina ver como é que eles são. Eu não estou olhando o lado cultural do país. Eu estou olhando pelo futebol, pela gana, pela diferente. Eles são tudo opostos da seleção brasileira. Então, por isso que eu torço para a seleção argentina. Mas vou te dizer o seguinte, que se não for Argentina, eu também tenho uma simpatia aí pela seleção inglesa. A última seleção que eu torço é a França. Das quatro, não torceria para a França de jeito nenhum.
1: É,
0: né? Não gosto dos franceses.
1: A última que eu torceria, quer dizer, eu não torceria de jeito nenhum.
0: É a Argentina, eu sei.
1: Argentina, mas depois também tiro a França, até porque a França já. A gente normalmente, quando não está participando emocionalmente da partida, né? Uhum. A gente normalmente busca o adversário mais frágil, né?
0: Sim,
1: pra torcer, né? Então, a França também não é a minha opção, a minha primeira opção.
0: É, eu acredito na final, né? Eu torço pra Argentina, mas acho que a Argentina não vai conseguir. Eu acho que vai ser Inglaterra e Espanha. Eu acho que a Espanha vai fazer o crime hoje, vai fazer o crime. É, mas é um, isto é uma opinião, né? É um comentário. Mas
1: tem todas as possibilidades.
0: É um comentário falou, antes do jogo, ali. Não adianta depois do jogo dizer, ah, eu falei. Não, eu tô falando
1: porque
0: antes do
1: jogo.
0: Porque
1: a Espanha tem plenas condições, já ganhou da França,
0: sim,
1: né?
0: Sim,
1: ganhou
0: sim.
1: Ganhou um título em cima da França, foi em 2024, na uhum. Eurocopa, né? Uhum. E certamente tem todas as condições de vencer a França, assim como a França também tem todas as condições de vencer a Espanha. Realmente, você definiu bem, é caso de triplo, né?
0: É,
1: não,
0: exato.
1: Tem como a gente chegar agora e dizer um é mais favorito que o outro. Na questão da Argentina, eu quero colocar mais um ingrediente aí na história, né? A Argentina tem muito mais motivos emocionais para entrar e fazer o jogo épico contra a Inglaterra.
0: Sim.
1: Do que o oposto, em função das Malvinas. E isso mexe com a população argentina até hoje, né? Então, certamente os argentinos vão entrar em campo, além daquilo que eles já têm normalmente de força mental, eles vão ter aí um plus, um ingrediente adicional, que são as Malvinas.
0: Isso
1: pode fazer diferença, Fábio.
0: Pode fazer.
1: Uma partida decisiva. Essa coisa. Porque diz que título não se ganha. Como é que é? Partida final não se joga, se ganha.
0: Se ganha. Mas o treinador da Argentina, quando foi entrevistado no domingo, um repórter questionou ele sobre esse jogo, o que significa. Daí ele disse, apenas uma partida de futebol. Apenas futebol. Não me venha com outras coisas, porque é apenas uma futebol. Então o treinador Scaloni, aliás, grandes entrevistas são do treinador Scaloni. Então ele colocou já que é só uma partida de futebol, que não tem nada a ver com outras coisas. Então vacinando,
1: só que
0: é claro.
1: Isso pode ser também uma entrevista para consumo externo.
0: É, mas eu até acredito.
1: Para não criar, talvez lá dentro do vestiário esse assunto venha. Ou o contrário. Ou o Scaloni preocupado em justamente não pilhar muito o time, que tem essa, né? Tu pilha demais o time, daqui a pouco tu começa a perder jogador por expulsão, tu já começa. E o jogador passa o fio, quer dizer, ele acaba jogando, em vez de estar jogando um pouco mais solto, né? Com confiança, acaba ficando mais preso em função de toda a responsabilidade, né, que joga nas costas, imagina. O povo argentino quer vingança. O povo argentino, aí tu joga isso em cima das costas de um jogador, quer dizer, ele vai entrar lá não para jogar uma partida de futebol, ele vai entrar para disputar uma guerra. Então, talvez o Scaloni também, dentro do vestiário, não só nas entrevistas, mas dentro do vestiário, tente tirar um pouco este foco para dar mais alívio aos seus jogadores, né? E para que eles dediquem a sua força mental exclusivamente dentro de campo e para vencer a partida, e não mais do que isso, né?
0: Muito bem. Valdir, eu queria mudar de assunto aí para nós encerrarmos, né? Porque já estamos estourando o tempo. Eu vou procurar um cientista ou uma faculdade, né, que trabalha com cientistas, porque eu tive uma luz ontem. Qual é o maior problema hoje da população? É a diabetes, né, Valdir? É uma coisa, sim, que é perigosa. Pois não é que me surgiu uma luz para curar a diabetes. Eu vejo assim, nos potes de formiga, de açúcar, as formigas, sempre um monte de formiguinhas, né? Pois é, eu acho que tem que ser estudada a formiga, porque a formiga vive se alimentando de açúcar e ela leva o dobro do seu peso nas costas, está sempre bem fisicamente. Então, eu acho que os cientistas deveriam estudar as formigas sobre a diabetes para conseguir a cura. O que o senhor acha dessa colocação?
1: Excelente. Aliás, isso poderia ser motivo de uma crônica na revista Nature, né?
0: Pois é, Valdir, eu tô até para disputar o prêmio Nobel depois prêmio dessa Nobel, descoberta.
1: De ciência, né?
0: Exatamente.
1: Saúde, sei lá, se tem isso.
0: É, também. Isso aí.
1: Mas é interessante, é a mesma coisa, o urso come mel.
0: Né? Exato, e tá sempre mel, forte, né?
1: Sempre forte, né?
0: Então eu acho que aí...
1: Forte e tal, resistente. É, eu acho que não se fabrica soro antiofídico com veneno de cobra.
0: Exatamente, exatamente.
1: Então nós poderíamos, quem sabe, achar um antídoto para diabetes, né?
0: Da formiga.
1: A partir de um soro extraído da formiga.
0: Exatamente. Olha só, nós vamos ter que procurar.
1: Aí seria
0: aí.
1: Soro antiofídico, não, seria soro antiform. Como é que aí
0: tá difícil
1: um soro anti-formiga,
0: né? Isso aí. Muito bem, Valdir, depois dessa nós vamos só conversar quinta-feira e aí nós dois vamos saber quem está na final da Copa do Mundo, Valdir Etvino.
1: É, exatamente, mas tu já imaginou se for França e Inglaterra?
0: Ah, mal, tá tudo
1: eles vão
0: certo.
1: Ter que fechar, eles vão ter que fechar o Eurotúnel, né?
0: Exatamente.
1: Vão bloquear o Canal da Mancha, porque, cara, isso também tem história pregressa.
0: Exato.
1: Porque a Inglaterra e a França foram eternos, são eternos rivais desde a época feudal, desde a Idade Média, né?
0: Uhum.
1: Onde as disputas por poder entre franceses e ingleses eram muito fortes, né?
0: É verdade.
1: Fortes, então. Até verdade. Hoje existe uma rivalidade muito forte entre ingleses e franceses, né?
0: Vamos ver, vamos saber tudo isso na quinta-feira, Valdir.
1: Exatamente. Então tá, dito isso, né? Eu me despeço desejando um grande abraço a todos e até amanhã.
0: Até amanhã com João Carlos Moirer e o Despertar Alegre, Valdir Etvino fará seu comentário e ele volta comigo na quinta-feira já com os resultados dos finalistas da Copa do Mundo. Muito bem, eu acordei chegando ao final do seu programa nesta terça-feira bonita, de sol, frio, mas temos sol, que teve apoio cultural de Relojaria e Ótica Haas, Arte Móveis Salvador Limitada, 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fizeram Acordei nesta terça-feira para vocês. Nós voltamos na quinta-feira, às 6 da manhã, porque amanhã tem João Carlos Moyer Despertar Alegre aqui na Nova Salvador. Fiquem todos bem, tenham uma ótima terça-feira e nós voltamos quinta-feira. A todos vocês, bom dia.

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5: 8:05.
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2: 8:16. 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

0: 8:31.
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3: Muito bom dia, com muito mais alegria, mais energia, a melhor seleção musical, as notícias e por começar mais uma manhã ao seu lado, em sua companhia. 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

8:35, bom dia! Bom dia, com muito mais alegria, com esse sol maravilhoso que nos convida a alimentar a nossa manhã com muito mais alegria e muito a boa música acima de tudo. Para fazer a sua manhã também valer muito mais a pena a partir de agora com a Caravana da Alegria. Aqui pelas ondas amigas da sua, da nossa comunitária Nova Salvador 87.

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0: Hoje, nesta bela terça-feira, dia 14 de julho, em que comemoramos, por curiosidade, o dia do propagandista de laboratório, dia da liberdade de pensamento, dia do engenheiro de aquicultura, o dia do administrador hospitalar, o dia internacional das pessoas não binárias, o dia internacional da conscientização sobre os tubarões e o dia mundial do chimpanzé.
1: Amei.
0: Santo do dia de hoje, São Camilo de Leles.
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0: Você curtindo sucesso com a banda Cosmex Fez, eu tive um amor. E é deles que está chegando para começar os nossos bailes da vida, ou melhor, com a super banda Cosmo Express, começando com Pérola, Fusquinha Bordô e Louca para Voltar. Bom dia! Bom dia, minha querida dona de casa, um beijo no seu coração!

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0: Muito bem, enquanto temos 9h07, muito bom dia, já curtindo a nossa postagem no Facebook da Rádio Nova Salvador, desejando um feliz, abençoado dia a todos e também pedindo a sua música, tá chegando na ponta da agulha, nesse bloco, Egon Kunstler pediu pra curtir, tá chegando junto Amado Batista com Casa Bonita. E nesse bloco ainda, a bela música com André Renner e banda com Rosas Vermelhas. Bom dia!
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0: Forte!
1: Obrigado, meu amigo André Renner, sucesso! Tamo junto e misturado!
0: Essa música foi e será sucesso novamente!
1: Com certeza!
0: Valeu!

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4: E a França e Espanha se enfrentam nesta terça-feira, dia 14 de julho, a partir das 16h, no horário de Brasília, no AT&T Stadium, em Arlington, perto de Dallas, nos Estados Unidos, na primeira semifinal da Copa do Mundo FIFA de 2026. O duelo coloca frente a frente as duas maiores potências do futebol europeu atualmente. O jogo é considerado pela imprensa esportiva e por torcedores como uma final antecipada do Mundial. A França ostenta o ataque mais produtivo da Copa, com 16 gols marcados. Do outro lado, a Espanha exibe uma consistência defensiva implacável, tendo sofrido apenas um gol em toda esta competição. A Espanha, do jovem atacante Lamine Yamal, é a atual campeã da Eurocopa 2024, enquanto a França, do craque Kylian Mbappé, foi finalista das duas últimas Copas do Mundo. Foi campeã em 2018 e vice-campeã em 2022. Nas quartas de final, os franceses venceram o Marrocos por 2-0 e já os espanhóis derrotaram a Bélgica por 2-1. Quem avançar para a grande final irá enfrentar o vencedor da Argentina e Inglaterra, que entra em campo nesta quarta-feira, dia 15 de julho, em Atlanta, nos Estados Unidos. 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
4: Não se preocupe com esse. 9:18, lembrando que você pode nos seguir pelas nossas redes sociais através do Instagram ou na nossa nova postagem do Facebook de hoje, e por lá você também, lembrando a você que pode acessar o nosso site e acompanhar a nossa programação, baixar o aplicativo, acompanhar as principais notícias do dia a dia, a previsão do tempo e muito mais. É no www.radionovasalvadorfm.com.br. Ou você pode salvar o nosso novo número do WhatsApp na sua agenda dos contatos e interagir conosco no dia a dia pelo 51 998959401. Hoje é um bom dia para começar novos desafios. Onde você quer chegar? Ir alto? Sonhe alto, queira o melhor do melhor, queira coisas boas para a sua vida. Portanto, faça da sua fé a arma principal nas batalhas que trabalha em sua vida, mantendo sempre o otimismo. Mesmo quando você sentir que caminha só, lembre-se que Deus sempre continua ao seu lado.
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4: Eu acredito que quando a gente tem fé, quando a gente espera, quando a gente deseja de verdade que algo de bom nos aconteça, o coração da gente acorda esperançoso e grato. Foi assim que acordei hoje, crendo no melhor de Deus para mim e principalmente para você. Chegando novidade, música nova de trabalho para você curtir, nossa programação Super Banda Chopão. Participação do Cleiton Borges e JM, com a bela música nova de trabalho Loirona do Sul. Também Rainha Musical Teu Nome na Boca e Banda Expresso do Luar. Esta bela música Desacreditado. Bom dia, é os bailes da vida para você aqui na programação da Caravana da Alegria. Aumente o volume. Música.

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2: 9:29.
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3: Muito bem, 9:48. Conosco também curtindo a nossa postagem no Facebook da Rádio Nova Salvador, nossa querida ouvinte Ailga Nijkamp, Erika Bock Wischenfelder, Dulce Willemsen, Marlene Arnold Hauber, Neuci Cecília Groth, José Maurício Cunha, esposa Bernadette na Vila Nova, Hilário Gaff. Muito bom dia, Genilde Denzi, Mariane Spies, Inês Cris da Azevedo, Flávio e toda a sua querida família lá na linha francesa alta em Barão, Marciane Tang, Janice Dainek Fai, Nair Stephens, Alice Kuhn, Lorene Maria Kunzler, Márcia Gomes, aquele abraço. Obrigado a você sempre pela sintonia, curtindo as ondas amigas da sua, da nossa comunitária Nova Salvador. Em destaque para você, Alma do Pampa, cantando para o Rio Grande, André Donati, Christopher Jerebes, que sou Estância, e Vandré da Rosa. Esta bela composição do nosso colega e amigo Ego Nunes, com As Belezas da Serra, começam aqui.

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4: Dar o recado, chegando melhor com uma bela coletânea de valsas para você na nossa programação com Renata Paza e Juninho. Aumente o volume, vem comigo, vem ser feliz.

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1: Quando temos 10h07 em destaque para você, o primeiro bloco especial do horóscopo do dia. Previsão para hoje para você do signo de Áries, nascido do dia 21 de março a 20 de abril. Sua determinação irá fazer a diferença nas escolhas de hoje. No amor, evite agir por impulso. No trabalho, mantenha o foco nas prioridades. A cor do dia hoje para você é azul, o número da sorte o 15. Previsão para hoje também para você do signo de Touro, nascido do dia 21 de abril a 20 de maio. Valorize o seu tempo e faça apenas o que realmente importa. No amor, o carinho aproxima ainda mais. No trabalho, uma boa notícia pode surgir. A cor do dia hoje para você é amarela, o número da sorte o 8. Previsão para hoje também para você do signo de Gêmeos, nascido do dia 21 de maio a 20 de junho. A comunicação será o seu ponto forte. No amor, aproveite para esclarecer as dúvidas. No trabalho, uma conversa pode abrir oportunidades. A cor do dia hoje para você é branca, o número da sorte o 21. Previsão para hoje também para você do signo de Câncer, nascido do dia 21 de junho a 21 de julho. O dia pede mais tranquilidade e menos preocupação. No amor, escute mais quem você ama. No trabalho, tudo tende a caminhar melhor com paciência. A cor do dia para você hoje é vermelha, o número da sorte o 4. Em destaque, música nova, trabalha com a super banda São Marino. É a cadeira amarela chegando para você.

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Muito bem, contamos 10 horas e 48 minutos. Em destaque para você, o terceiro e último bloco especial do horóscopo do dia. Previsão para hoje para você do signo de Sagitário, nascido do dia 22 de novembro a 21 de dezembro. A energia favorece novos projetos e reencontros no amor. Aproveite o clima leve. No trabalho, boas oportunidades aparecem. A cor do dia hoje para você é preta. O número da sorte, o 10. Previsão para hoje também para você do signo de Capricórnio, nascido do dia 22 de dezembro a 20 de janeiro. A dedicação continua trazendo bons resultados no amor. Pequenas atitudes fortalecem os laços. No trabalho, mantenha sua organização. A cor do dia hoje para você é roxa. O número da sorte, o 23. Previsão para hoje também para você do signo de Aquário, nascido do dia 21 de janeiro a 19 de fevereiro. Sua criatividade pode surpreender positivamente. No amor, uma conversa sincera faz bem. No trabalho, compartilhe as suas ideias. A cor do dia para você hoje é marrom. O número da sorte, o 2. Previsão para hoje também para você do signo de Peixes, nascido do dia 20 de fevereiro a 20 de março. Confie mais na sua capacidade de superar os desafios. No amor, aproveite para viver momentos tranquilos. No trabalho, mantenha o equilíbrio. A cor do dia hoje para você é azul clara. O número da sorte, o 17. Em nossa sintonia, nossa querida ouvinte, a Neuza Klein no Campestre pede sua música, oferecendo para todos os ouvintes e para nós da rádio, desejando a todos uma bela terça-feira com tudo de bom, sempre com muita gratidão. Ela pediu para curtir, tá chegando esse bloco na ponta da agulha para recordar dos bailes da vida, os atuais com Coisas do Amor. Bom dia também, Tânia Neumann, pai Lauro, pessoal amigo lá na Vila Nova, José Silvério, Rainer e família, curtindo a nossa programação lá em Parici Novo. Muito bom dia a todos vocês, obrigado pela sintonia. Oh.

Daí você recordando Nery Batista, Viajando com Meu Amor. Participação dos atuais, é bom demais. Leonida Willemsen, muito bom dia. Anitta Schuster, Lisette Maria Miller, Leoni Hartmann, aquele abraço a todos vocês, obrigado pela sintonia. A Terezinha Roque Yunes recebendo uma bela visita no dia de hoje. A Vilita está lá com eles. E para vocês está chegando em destaque o musical RC com Passarinho.

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1: 11 horas, 1 minuto.
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5: Muito bem, 11 horas, 3 minutos. 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
5: Em destaque, muito mais música, chegando os atuais com Voarei, PF no Bailão, Medley, Sertanejo Raiz e banda 0800 com Festas Alemãs.

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2: Onze horas e 18 minutos.
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6: Muito bem, lembrando a você que próximo sábado, não perca, vem você também pro CTG Querência da Serra, quando haverá o jantar baile com o grupo Gauchão. O valor da janta por apenas R$45 e no cardápio galeto, carne suína e acompanhantes. Além disso, haverá a apresentação de invernadas e a estreia do traje masculino do Chios. É a partir das 8 da noite, não perca, tá aí o convite especial para você. 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E o Sindicato dos Trabalhadores, Agricultores e Familiares de Salvador do Sul e São Pedro da Serra, promovendo mais um belo curso, é o curso de fruticultura com tecnologia de poda, que ocorre dos dias 22 a 24 de julho. Faça já a sua inscrição, pois o curso é gratuito. Chega no melhor das valsas para ambientar a nossa jornada musical nesta bela manhã, com Banda Universo, Grupo G4 e La Montanara.

0: 11:31.
1: Olá, ouvinte da Rádio Nova Salvador. Aqui é Caroline Andréia Klein, advogada, e trago no nosso Minuto Jurídico esclarecimentos legislativos e as novidades no mundo do direito. Palavra dada é contrato firmado? Em muitos casos, sim. A lei brasileira admite contratos verbais, desde que não exista exigência de uma forma específica para aquele negócio. O problema, porém, não costuma ser a validade, e sim provar o que realmente foi combinado.

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1: Muito bem, e lembrando a você que a Farmácias Associadas está contratando. 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Nosso respeito e gratidão a todos vocês. Chegando em destaque, Banda Sul Brás, nossa melhor versão. É bailão, meu filho. Agora pode dançar.

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3: Você ouvindo a belíssima programação da sua rádio de todos os dias, eu estou muito feliz em mais uma vez estarmos juntos. Sou Júnior Quisté, psicólogo, escritor e palestrante. Ontem eu falava aqui sobre a desclassificação da nossa seleção brasileira e a falta legítima de disciplina, de comprometimento, de empenho por parte de nossos jogadores. Você lembra? Pois bem, hoje eu quero falar sobre um assunto e mais uma vez ressaltar o que as casas de apostas, as bets, estão fazendo com o Brasil. Você percebeu que nas transmissões dos jogos da Copa do Mundo, em qualquer canal ou streaming, lá estão elas brilhando e a toda hora fazendo parte de qualquer programação. Você já se perguntou de onde vem tanto poder, tanto dinheiro? É fácil. De você que aposta, do brasileiro que gasta por dia, ouçam só, por dia cerca de R$1 bilhão em apostas. Para você ter uma ideia do que é isso, são 360 bilhões de reais por ano. O orçamento da saúde no Brasil hoje é de 265 bilhões por ano. Ou seja, estamos gastando mais de 100 bilhões em apostas do que com o SUS. É algo inacreditável e abominável. 80 milhões de brasileiros estão inadimplentes, estão em dívida. Um em cada dois adultos. Numa entrevista recente, de cada 10 entrevistados, 6 disseram que vão apostar para ver se ganham algum extra, pois a pessoa acredita mesmo que vai ganhar um dinheiro a mais com essas casas de apostas. Para piorar a situação, você percebe que os próprios jornalistas, os próprios narradores convidam as pessoas para apostarem porque a odd aumentou e a grande chance de sua vida está diante de seus olhos. Esses profissionais de imprensa alimentam o problema, estimulam as pessoas a apostarem. Será que eu, você que está me ouvindo, pode fazer algo? Sim, você pode. 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Mas essa lei já existente, por que será que é tão difícil para que ela realmente faça valer? Bom, tá aí mais uma vez o poder das casas de apostas. Meu nome é Júnior Quisté, sou psicólogo. Abraços e até a próxima.
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5: 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Não percam! 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A empresa Bento Transportes de Ônibus tem vaga para motorista. Interessados devem residir em Salvador do Sul, pois todos os horários começam e terminam no município. Interessados podem deixar seu currículo na Livraria do Zeca, na Avenida Duque de Caxias, 666, Sala 2, no centro, ou ir diretamente no escritório da empresa em Bento Gonçalves.
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7: Muito bem, e lembrando a você que a empresa Bento Transportes, que atende a linha de ônibus aqui em Salvador do Sul e na região, está contratando motorista de ônibus rodoviário. A vaga para a cidade aqui de Salvador do Sul. Você pode deixar seu currículo diretamente no Bazar e Livraria do Zeca, com o Volmir ou com a Elis Bianchi aqui no centro em Salvador do Sul, ou enviá-lo através do seguinte e-mail: rhbento@bentotransportes.com.br. Ou se informar através do WhatsApp 549-9274-5139 ou pelo telefone convencional 54-3452-2977. 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Em destaque, Banda Rosas, participação do Pino, ex-atuais com Bye Bye Maria.

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1: Isso mesmo, a equipe da Rádio Nova Salvador quer desejar os mais sinceros votos de parabéns, muitas felicidades e muitos anos de vida aos queridos aniversariantes do dia de hoje. Parabéns e muitas felicidades para Andressa Knopf Bilico, também o Paulo Batista Tavares, César Augusto Wortmann, Derleia Lotterman, também Derleia Lotterman Flá, Camila Sartori, Cláudio Rogério Correia Oliveira, Marcos Nunes, Yarley Moirer, Neuvis Tup, também o Joel Stein, Lovani Cristine, também a Riese Berta, Astur Wischenfelder, Leane Finger, Neiva Miller, Claudete Stein, Caroline Leindecker, Camila Homerding, Luci Joana Rodrigues e o Edito Friedrich. A vocês os mais sinceros votos de parabéns, muitas felicidades e muitos anos de vida.
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4: Meio-dia, 2 minutos.
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6: Bom dia, ouvintes e empreendedores da Rádio Nova Salvador, aqui é o Thales e hoje eu quero falar sobre algo que trava muito mais gente, mais do que a falta de dinheiro, de conhecimento ou de oportunidade. E eu estou falando do medo. Já parou para pensar quantas vezes teve uma ideia boa, viu uma oportunidade clara e até sabia qual seria esse próximo passo, mas não deu espaço? Deixou de contratar aquele funcionário, deixou de investir naquele equipamento que ia facilitar teu trabalho, ou deixou de aumentar o preço, que já estava defasado, já estava estagnado há algum tempo. Na maioria das vezes, o que impede a gente de agir não é a falta de condição, mas é aquele medo de que algo possa dar errado. E esse medo nos engana, porque ele costuma se disfarçar de prudência. A pessoa diz o seguinte: estou sendo cauteloso, eu estou esperando o momento certo, mas esse momento certo nunca chega, porque o medo sempre encontra um novo motivo para a gente adiar essa decisão. E o problema é que enquanto a gente espera por segurança total para agir, o mercado e nem a concorrência vai nos esperar. O concorrente que arriscou já está na frente, o cliente que deixou de ser atendido por medo de crescer já foi atendido por outra pessoa. Então nem um empreendedor de sucesso, nem uma grande empresa está onde está sem ter corrido algum risco. Todo negócio que hoje parece sólido, em algum momento foi uma aposta sem nenhuma garantia, sem nenhuma certeza de que daria certo. Isso não significa, é claro, arriscar tudo sem um planejamento, mas o risco calculado é diferente da imprudência. Existe uma diferença importante entre calcular esse risco e usar esse cálculo como uma desculpa para não fazer nada. Então a pergunta que fica: qual passo tu tem adiado há meses ou há semanas, sabendo que precisa dar, só porque aquele medo começou a aparecer disfarçado de responsabilidade? Talvez a resposta que está faltando não seja mais informação, nem planejamento. Talvez seja só aquela coragem de dar aquele próximo passo que tu sabe que só tu pode dar. Esse foi o Espaço do Empreendedor e para mais conteúdo sobre marketing e negócios, me segue no Instagram, @talismarketing. Que Deus te abençoe e abençoe teu negócio.
7: 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Ligou, chegou. 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
9: 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Ouçamos com atenção.
1: Muito bom dia, 12h09. A partir de agora você fica muito bem informado com as notícias principais do programa Maratá e Destaque desta terça-feira, dia 14 de julho, contando sempre com o apoio cultural muito especial do Sicredi Ouro Branco, aqui pela Rádio Comunitária Nova Salvador 87.5 FM. Tradição, cultura e reconhecimento estarão presentes no Dia do Colono Motorista e do Imigrante Alemão. No próximo dia 25 de julho, a Sociedade Cultural e Esportiva Esperança será palco das comemorações do Dia do Colono Motorista e Imigrante Alemão, uma homenagem àqueles que ajudam a construir diariamente a história e o progresso da nossa comunidade. Motoristas e agricultores do município estão convidados a participar do tradicional desfile de 25 de julho. Fichas de almoço já estão disponíveis com os coralistas. 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Pagamento no momento da encomenda. 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Não perca essa oportunidade de cultivar produtos fresquinhos. E atenção, produtor rural, informamos que desde a última segunda-feira, dia 6 de julho, está liberada a retirada do bônus incentivo 2026 na Secretaria Municipal de Agricultura e Meio Ambiente de Maratá. Os bônus funcionam como uma moeda local e podem ser utilizados exclusivamente em comércios e prestadores de serviço maratenses credenciados no programa. O importante, a retirada deve ser feita pessoalmente ou mediante autorização formal de um familiar. Comércios interessados ainda podem se cadastrar no programa por meio da plataforma Undoc ou presencialmente na recepção do gabinete municipal. Música.

E atenção, produtores, os produtores de aves e suínos devem levar a sua licença ambiental e os produtores de gado leiteiro devem levar as notas fiscais referente ao primeiro semestre de 2026, que compreende os meses de janeiro a junho, até a Secretaria da Agricultura e Meio Ambiente como forma de solicitação para o recebimento do bônus integração. Relembramos que para realizar o requerimento deve ser o produtor nomeado na licença ambiental. O prazo para entrega finaliza no dia 20 de julho. Em caso de dúvidas, entre em contato com a secretaria. A Vigilância Ambiental em Saúde de Maratá iniciou a utilização do novo método para o monitoramento do mosquito Aedes aegypti. A técnica, denominada ovitrampa, auxilia na identificação da presença do vetor e no direcionamento das ações de prevenção e controle. A ovitrampa consiste na instalação de um pequeno recipiente com água, contendo uma palheta de Eucatex, uma solução à base de levedo de cerveja, em pontos estratégicos próximos às residências. Com esse método, é possível identificar onde a fêmea do mosquito da dengue está depositando seus ovos. As ovitrampas foram instaladas no dia 25 de junho e, caso uma delas esteja na sua residência, é importante não remover, mexer ou descartar o recipiente. Além do monitoramento, a população deve continuar adotando medidas preventivas, como eliminar recipientes que possam acumular água parada, contribuindo para reduzir os locais de reprodução do mosquito. Música.

0: O artesanato une muito mais do que peças feitas à mão. Une pessoas, histórias e mantém vivas as tradições. E foi justamente esse espírito que marcou o 23º Seminário Regional de Artesanato do Vale do Caí, sediado neste ano em Maratá, no restaurante Canecão, reunindo artesãos de 18 municípios da região. Durante a manhã, os participantes acompanharam uma importante capacitação, marcada pela troca de experiências, pelo compartilhamento de ideias e pelo fortalecimento do trabalho desenvolvido pelos artesãos do Vale do Caí. À tarde, o seminário contou com oficinas práticas, onde puderam conhecer novas técnicas, aprimorar seus trabalhos e buscar inspiração para a elaboração de novos produtos, contribuindo para fortalecer e ampliar a geração de renda por meio do artesanato. Nosso sincero agradecimento à agência Sicredi Ouro Branco pelo apoio para tornar este evento possível, à Emater, às artesãs de Maratá e ao grupo Fritz e Frida, que acolheram os participantes e contribuíram para a realização do seminário. No dia 13 de outubro, teremos mais um encontro marcado para receber as artesãs da nossa região em uma feira, onde poderão expor e comercializar seus produtos, mostrando todo o talento, criatividade e dedicação presentes no artesanato do Vale do Caí. Terceiro Campeonato Municipal de Canastra de Maratá 2026. A grande final será realizada hoje, nesta terça-feira, dia 14 de julho, a partir das 7h da noite, na Sociedade de Macega. Haverá janta ao valor de apenas R$35 por pessoa e as reservas podem ser feitas com o Johnny pelo telefone WhatsApp 519-9888-6459. Atenção para os confrontos. Disputa do primeiro e segundo lugar, Germano e Marinho contra Márcia e Lena. Disputa do terceiro e quarto lugar, Jorge e Canela contra Adriano e Camilinho. Disputa do quinto e sexto lugar, Márcio e Carlos contra Celso e Alexandre. Disputa do sétimo e oitavo lugar, Vanderlei e Eliseu contra Fábio e Tiago. Disputa do nono e décimo lugar, Rafael e Leonardo contra Vilmar e Beno. E a disputa do 11º e 12º lugar, Marlene Dulce contra Dalva e Lisete. Estiveram participando de uma capacitação do curso especial para a tripulação de embarcações do Estado no serviço público, promovido pela Marinha do Brasil, o coordenador de Defesa Civil de Maratá e vice-prefeito Diego Chu, o comandante do SCAP, Diego Alberto Weimeiler, e o cabo Gabriel Dias de Moraes. Ao longo do curso, os participantes aprofundaram conhecimentos em nomenclatura da embarcação, legislação, manobra de embarcações, segurança, sobrevivência pessoal, primeiros socorros, comunicações, estabilidade, meteorologia, navegação, motor propulsor, também além de atividades práticas de navegação e manobras. A participação na capacitação fortalece a preparação da equipe para atuar com mais segurança, agilidade e eficiência em situações de emergência no atendimento à comunidade e também a outros municípios quando necessário. Foram entregues as primeiras carteiras de identificação da pessoa com fibromialgia. O documento tem como objetivo facilitar a identificação das pessoas diagnosticadas com fibromialgia, contribuindo para um atendimento mais ágil, humanizado e para a garantia dos direitos previstos em lei. As carteirinhas foram entregues aos pacientes durante o encontro do grupo Transceder, que ocorreu na última sexta-feira, dia 12 de julho. Mês de conscientização contra as hepatites virais. As hepatites virais são doenças que muitas vezes não apresentam sintomas, mas podem causar sérios danos ao fígado quando não diagnosticadas e tratadas precocemente. O teste rápido é gratuito, seguro e permite o diagnóstico, possibilitando o início do tratamento quando necessário. Você pode estar em situação de risco se teve contato com sangue, realizou procedimentos sem garantia de esterilização adequada, compartilhou objetos perfurocortantes ou nunca realizou o teste para hepatites virais. Procure, portanto, a unidade de saúde mais próxima e informe-se. Essas foram as notícias principais do programa Maratá em Destaque desta terça-feira, dia 14 de julho, aqui pela Rádio Comunitária Nova Salvador 87.5 FM e contando sempre com o apoio cultural muito especial do Sicredi Ouro Branco. Retornaremos na próxima sexta-feira, dia 17 de julho, com mais notícias importantes do programa Maratá é Destaque. A todos vocês, um feliz, abençoado almoço e uma ótima semana.
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3: Não percam! 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
0: Muito bem, notícias importantes para você da Assessoria de Imprensa da Prefeitura Municipal de Salvador do Sul. Atenção, agentes culturais de Salvador do Sul. Lembramos que estão abertas inscrições para o edital de fomento cultural, uma oportunidade para apoiar projetos, iniciativas e ações que fortalecem a cultura em nosso município. Porém, o período de inscrições vai somente até hoje, nesta terça-feira, dia 14 de julho. Não perca, portanto, esta oportunidade de transformar a sua ideia em ação cultural e contribuir para o desenvolvimento artístico e cultural de Salvador do Sul. Em caso de dúvidas, entre em contato com a Secretaria Municipal da Cultura, Turismo e Comunicação através do 0800-455-8282. Lembramos a todos que o Eco Ponto vai estar disponível na Praça Municipal José Lindolfo Rumes amanhã, nesta quarta-feira, no horário das 8h30 às 16h, sem fechar ao meio-dia. Uma ação destinada ao recolhimento de eletrodomésticos e equipamentos eletrônicos sem uso, além do óleo de cozinha usado. Podem ser entregues eletrodomésticos e eletrônicos inutilizados, óleo de cozinha usado, ar-condicionado em garrafa PET ou outro recipiente bem vedado e lâmpadas de LED. E atenção, lâmpadas de vidro como fluorescentes e incandescentes não vão ser recebidas. Esses materiais devem ser devolvidos aos estabelecimentos comerciais onde foram adquiridos conforme a logística reversa prevista na legislação. Participe e faça o descarte correto dos seus resíduos. Pequenas atitudes fazem a diferença para o meio ambiente. A Secretaria de Educação de Salvador do Sul lembra que recebe somente até a próxima sexta-feira, dia 17 de julho, a documentação para o Auxílio Universitário 2026 referente ao primeiro semestre. Os documentos, atestado de matrícula com dias, horários e disciplinas, o comprovante de residência do aluno ou dos pais ou declaração autenticada, o CPF, dados bancários e atestado de frequência, que devem ser entregues impressos. A declaração, lembramos, é assinada no local. O valor do auxílio é proporcional à frequência, desde que atingido o mínimo para aprovação. Lembramos também aos pais e responsáveis que o período de inscrições para vagas na educação infantil ocorre somente até a próxima sexta-feira, dia 17 de julho. Elas devem ser realizadas pelos pais ou responsáveis na Secretaria Municipal de Educação de segunda a sexta-feira, no horário das 8h ao meio-dia ou da 1h às 5h da tarde. Documentos necessários: o documento de identificação da criança, RG ou certidão de nascimento, documento do responsável e comprovante de residência atualizado em nome do responsável. Em caso de dúvidas, entre em contato pelo telefone 0800-455-8282, ramal 400, ou pelo fone WhatsApp 519-9852-8862. E vem aí a terceira mostra científica e primeira mostra pedagógica que ocorre no próximo sábado, dia 18 de julho. A Secretaria Municipal de Educação de Salvador do Sul promove no dia 18 de julho, próximo sábado, das 9 às 11 da manhã, a terceira mostra científica e a primeira mostra pedagógica, eventos que reúnem trabalhos desenvolvidos pelos alunos da rede de ensino. A terceira mostra científica acontece no ginásio municipal e apresenta as produções dos estudantes do ensino fundamental. Já a primeira mostra pedagógica, novidade deste ano, ocorre simultaneamente nas escolas Selma Valauer e Margaridinha, com trabalhos das turmas até o pré 2. Os eventos estão abertos à comunidade e têm como objetivo valorizar o que é produzido em sala de aula, aproximando famílias e sociedade do trabalho pedagógico e científico desenvolvido pelos alunos. 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

0: Argentina com a Inglaterra, né?
1: É, né?
0: Loivo, são confrontos equilibrados, é o que se espera, e esse pensamento ele pode ser reforçado pelas apostas que aconteceram no palpitão do debate esportivo. Não há apostas convergentes,
1: não, não,
0: né? Somente um ganhador haverá, né? Expone eu gabaritamos nas quartas de final.
1: Isso aí.
0: Mas agora, para semifinais, nossas apostas são absolutamente antagônicas. Eu apostei na França, ele apostou na Espanha.
1: Olha só.
0: E eu apostei na Inglaterra, o Espanha apostou na Argentina.
1: Né? Eu acho que vai ser um jogo muito equilibrado, né, Cleo?
0: Eu acho que vai ser uma vitória da França e com equilíbrio. Isso eu concordo contigo, sim. Uhum. Vai ser equilibrado, mas acho que a França é o time a ser batido, né? Se a Espanha passar, não é nenhum fim do mundo, não, é um absurdo, né?
1: Não.
0: Mas o favoritismo é da França.
1: E Mbappé também tá com tudo, né? Pelo amor de Deus.
0: Mas a Espanha tem um bom conjunto. A Espanha, uma defesa sólida, né? Não toma gols. E a França vai ter que acabar com essa escrita hoje, né? E nos os últimos confrontos a Espanha até levou a melhor. Mas a Copa do Mundo é diferente. Eu vejo uma França com mais jeito, com mais pinta de campeã, né? Mas enfim, futebol reserva das suas. Olha o que já aconteceu nessa Copa aí. Claro que geralmente os favoritos têm avançado, né? Mesmo que aos trancos e barrancos, mas não dá para descartar. Olha, por isso que é absolutamente compreensível que as apostas dos nossos colegas aí do debate tenham sido diversas, porque pode acontecer algum detalhe, Loivo, algum gol cedo, alguma questão de expulsão, que pode transformar o panorama da partida. Eu vou te dizer, não foi cedo, mas foi num momento crucial, por exemplo, a expulsão do jogador da Suíça contra a Argentina, porque estava desenhada a virada da Suíça.
1: Uhum.
0: E a partir daquela expulsão imbecil, a Argentina recuperou as rédeas da partida e venceu na prorrogação. Então, tem várias variáveis, né? Mas se for na questão normal, assim, no jogo, ser um grande atropelo, ser uma situação atípica, acho que vai passar a França hoje e amanhã a Inglaterra. Claro. Porque a Argentina ainda não pegou o adversário, amanhã vai pegar.
1: Cléo, na escola tu gostava de história?
0: Adorava.
1: É? Então vamos recordar uma coisa que é importante. Amanhã nós teremos o confronto entre Inglaterra e Argentina.
0: Tem história, muita história.
1: É, muita história. E quando se fala muito nisso, também se fala das Ilhas Maldivas, ou Malvinas.
0: Não, Malvinas.
1: Ou, segundo os ingleses, Ilhas Falkland.
0: Falkland.
1: E qual é a certa hoje? De quem é o território?
0: Hoje é da Inglaterra, Falklands.
1: Mas é o território da Inglaterra?
0: É da Inglaterra. A Inglaterra ganhou a guerra da Argentina.
1: O território é Argentina.
0: Não. Fica a 500 metros da costa da Argentina.
1: 500 metros é pouco, Cleo.
0: Não, 500 quilômetros.
1: Ah, bom.
0: 500 metros não, 500 quilômetros, perdão.

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1: Meio-dia e 38 minutos.
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1: Doze horas mais 40 minutos desta terça-feira, 14 de julho. Tempo bom em Salvador do Sul, temperatura em elevação, 16 graus neste momento aqui no centro da cidade. E assim vamos começando mais um programa do meio-dia, trazendo como de costume para você música, informação e utilidade pública. 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

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Conselho aprova aumento de etanol na gasolina para 32%. O acidente entre ônibus e caminhão deixa 2 mortos e 7 feridos na RS-287 em Santa Cruz do Sul. França e Espanha disputam semifinal que define favorita ao título da Copa do Mundo. Inter acerta a saída do meia Bruno Tabata para o futebol do Catar. Grupo que usou imagem de criança do Rio Grande do Sul com câncer em campanhas falsas é alvo de operação em 5 estados. Nova carteira de identidade pode ser solicitada gratuitamente pela internet. FIES 2026 abre inscrições para o segundo semestre. Rogério Magrão para abrir a parte musical do programa no meio-dia.

12h48, 16 graus a temperatura em Salvador do Sul. 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

12:53. Vamos lá com mais um bloco do programa do meio-dia desta terça-feira, 14 de julho. 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Informação do município de Salvador do Sul, as obras de reconstrução em Júlio de Castilho seguem avançando. No trecho 1, a equipe trabalha na construção de dois muros de contenção, estruturas fundamentais para garantir mais segurança e estabilidade no local. As próximas etapas contemplam a reconstrução da estrada e a execução do capeamento asfáltico do trecho atingido pelas intempéries climáticas. Isso lá em 2024, né? E por falar em intempéries climáticas, o Rio Grande do Sul deve enfrentar um período de forte instabilidade entre a quinta-feira e a próxima segunda-feira. Informação do jornal Fato Novo, a previsão indica chuva persistente, temporais, rajadas de vento e possibilidade de queda de granizo em diversas regiões do estado, incluindo o Vale do Caí. Segundo a Metsul Meteorologia, a mudança no tempo será provocada pela atuação de uma massa de ar muito quente que favorecerá a formação de áreas de instabilidade sobre o sul do Brasil. Além do Rio Grande do Sul, o sistema também deve atingir áreas da Argentina, Uruguai e Paraguai. No Vale do Caí, os acumulados de chuva podem se aproximar de 100 milímetros ao longo dos 5 dias, com precipitações ocorrendo de forma irregular, mas com momentos de intensidade elevada. Municípios da região devem acompanhar os avisos meteorológicos, principalmente em locais sujeitos a alagamentos e enxurradas. Os maiores volumes são esperados para a região centro-sul do estado, podendo acontecer acumulados de até 250 milímetros. É muita chuva, né? E também não se descarta a possibilidade de formação de tornados, fenômeno que infelizmente parece se tornar mais comum na nossa região. Olá, com mais música, Rainha.

1:03. 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
1: Uma hora e seis minutos.
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3: Notícia do Correio do Povo. O Conselho Nacional de Política Energética aprovou nesta terça-feira a resolução que eleva temporariamente de 30 para 32% o percentual obrigatório da mistura de etanol ou anidro adicionada à gasolina comercializada em todo o território nacional. A medida havia sido anunciada em abril, mas ainda dependia de aval do colegiado formado por representantes de 17 ministérios. O aumento terá vigência de 180 dias, com possibilidade de prorrogação uma única vez por igual período. A Lei do Combustível do Futuro determina que o aumento do percentual obrigatório de etanol na gasolina deve ser aprovado somente após verificação da viabilidade técnica da mistura para os veículos automotivos.
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2: A empresa Bento Transportes de Ônibus tem vaga para motorista. Interessados devem residir em Salvador do Sul, pois todos os horários começam e terminam no município. Interessados podem deixar seu currículo na Livraria do Zeca, na Avenida Duque de Caxias, 666, Sala 2, no centro, ou ir diretamente no escritório da empresa em Bento Gonçalves.
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3: No E9, aquele sertanejão dos anos 90. Daniel e o saudoso João Paulo, né? 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

do programa no meio-dia. Daqui a pouco tem Liliane Hermes na área. Oi, sem bailando, tá indo a Catita e cá estarei novamente às 6 da tarde com o Paradão. Até lá.

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0: Incomparável. 1:30.
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1: São os embalos da sua, da nossa tarde. Muito boa tarde, Show da Tarde está no ar a partir de agora. Este 14 de julho de 2026 é terça-feira, mas não é qualquer terça-feira. Esta está com sol, está linda demais. Tempo bonito, hein? Não podemos reclamar, tá bonito o nosso dia. Uma excelente tarde a você na sintonia desta que é a Rádio da Comunidade 87.5 FM, Rádio Nova Salvador, a queridona da região. Vamos juntinhos, né? Até as 4h30. Agora resolvi. Uma excelente tarde, um bom trabalho.
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1: 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Vem comigo e vamos passar a tarde juntinhos por aqui. Cada um com seus afazeres, cada um do seu jeito, da sua forma. Unidos através da boa música. Lembre-se que logo mais a gente vem com o nosso desfile de bandas do Sul. E na sequência, abrindo o baú no Show da Tarde. Muito bem, a próxima por aqui, 1h42, a gente vai trazendo mais sertanejo, tem de tudo, né? A gente vai trazendo de tudo um pouquinho por aqui na programação. Agora a gente vem com Marília Mendonça, Conexão. Boa tarde.

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0: com tudo. Israel Rodolfo, mais Ana Castela.
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0: Bombonzinho, faltam 7 minutos para as 14h. Vem, vem que tem mais, porque é show da tarde. Muito boa tarde, vai lá para Apareci Novo. Silvério, Rainer, Andréa, um abraço para vocês, boa tarde. Fui tomar cerveja. Bom seria, hein?

0: abrir um solzinho que a gente já fica nesse ânimo, né? Oh, coisa bem boa. É, até sexta-feira vai vir bem aquela cerveja, né? As temperaturas vão subindo gradativamente ao longo da semana para na sexta-feira, meu amigo e minha amiga, tomar aquela cerveja, porque vamos estar aí mais ou menos perto dos 30 graus na sexta-feira. Fui tomar cerveja, né? Vai ser na sexta. Fui tomar cerveja. Quero mandar um abraço especial para a turma, para a equipe do Sindicato dos Trabalhadores em Salvador do Sul. É, toda essa equipe maravilhosa, sintonizada com a gente. Lembrei que a Beatriz Moirer adora essa música aqui. Vou trazê-la então para a Bea e toda a equipe aí do sindicato.
1: Prêmio, Matheus.
0: Eu quero é praia.

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0: Vamos às principais notícias em destaque para hoje, dia 14 de julho. Grupo que usava IA para forjar vaquinhas online com imagens de crianças doentes é alvo de operação em 5 estados e 16 pessoas foram presas. Ônibus com 18 passageiros colide com caminhão na RSC 287. Duas mulheres morreram. Influência do El Niño deve causar tempestades e ventos fortes no Rio Grande do Sul em meio a temperaturas altas no inverno, aponta a meteorologia. Segundo voo da FAB com ajuda para Cuba, decola nesta terça-feira. O governo vai enviar 48 toneladas de alimentos. Cuidava de todos como se fossem filhos. Quem era a professora encontrada morta em casa após incêndio no Rio Grande do Sul? Glória Werkhausen, de 43 anos, foi achada sem vida no domingo em Constantina. A Polícia Civil identificou sinais de esganadura e apura o caso. O município decretou luto. 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
0: Muito bem, vamos dar aquele boa tarde especial para ela, é a Reni Lorenz. Boa tarde, Reni, um beijão, uma ótima tarde para todos nós. Vera Mafacioli, boa tarde. Mylon, estão com a gente, provavelmente o mate tá quase pronto, né? Na sequência tem Simone Simaria, Taeme Thiago e Ana Castela.

0: segura.
1: Muito bom.
2: Bate palmas aí, minha gente.
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3: Seguimos, agora 2:14, 2:14. Um grande abraço ao pessoal do comércio, das lojas, nos escritórios, o amigo da construção, pessoal dos bares, nos restaurantes. Minha paixão por ela. Bom trabalho, tudo de bom para vocês. Pessoal que está por casa, animadíssimas. Minhas meninas estão animadíssimas hoje. Imagina se não. Com um sol desses, né? Não sei mais, pião. Dá uma olhada no varal, os varais aí estão todos cheinhos, pessoal aproveitando bom tempo, né? Aliás, vão poder aproveitar bastante essa semana, deixar tudo em dia. A vida gosta de enganar. 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Seguimos na nossa programação musical. Muito boa tarde. Nesse bloquinho tem Theo e Thiago com Munhoz e Mariano, Thiago Brava e ainda Traia Véia. Participe. Show da tarde só é show se você participar. Já

É a queridona da região, Nova Salvador FM. Gostei de ver. Um grande abraço para o nosso amigo Pacheco, trabalhando na lenha seca para o inverno e na companhia do teu programa. Tá bonito aí. Tá rendendo, né, Pacheco? Tá rendendo. Um abraço pra ti, tudo de bom. Muito obrigada pela tua audiência e por ter a gentileza de enviar a mensagem e participar da nossa programação. Pede tua música preferida aí, Pacheco. Com certeza a gente traz na programação. E agora tem Churrasco do Milhão e Serrote, Thiago Brava.

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0: Muito bem, por aqui no Show da Tarde, agora 2h30, nosso giro de notícias. Jovem de Montenegro é identificada como vítima de chacina em Triunfo e é sepultada em cerimônia reservada. Gabriele Eduarda Sampaio, de 23 anos, foi reconhecida por exames odontológicos. Outras duas vítimas seguem sem identificação oficial. A jovem Gabriele Eduarda Sampaio, moradora de Montenegro, foi oficialmente identificada pelo Instituto Geral de Perícias como uma das vítimas da chacina, registrada no último dia 4 de julho, na localidade do Morro do Marinheiro, em Triunfo. Ela estava entre as três pessoas executadas a tiros e posteriormente encontradas com os corpos carbonizados, em um crime que segue sendo investigado pela Polícia Civil. Seguimos com mais informações da nossa região. Tragédia em Bom Princípio. Ciclista morre após acidente envolvendo ônibus escolar e carro no Morro Tico-Tico. Uma mulher de 53 anos morreu no início desta tarde de terça-feira após um grave acidente de trânsito na localidade do Morro Tico-Tico, em Bom Princípio. De acordo com as primeiras informações, o acidente aconteceu na rua São Paulo e envolveu uma bicicleta, um ônibus escolar e um automóvel. A vítima, que conduzia a bicicleta, sofreu ferimentos gravíssimos e morreu ainda no local. Natural de Santo Cristo, a mulher residia atualmente na comunidade do Morro Tico-Tico. O ônibus transportava estudantes do município, mas nenhum dos passageiros ficou ferido. O casal que ocupava o automóvel também saiu ileso. Equipe dos bombeiros voluntários, do SAMU e da Brigada Militar atenderam a ocorrência. A área foi isolada para o trabalho da perícia. 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
0: É bom demais, é sempre bom estarmos juntos, confraternizando nesta amizade que a Nova Salvador tem com cada um de vocês. Afinal, somos a rádio da comunidade Salvador do Sul, São Pedro da Serra, através da região, juntos no app, através da internet. Está chegando aí, hein? 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

separei a tua música já, peraí. Peraí, é a música pra Lucena na sequência. Muito bem, agora a gente curte 2h35, vai curtindo a música Peraí, especialmente então pra Lucena. João Bosco e Gabriel, mais Rafael Quadros, a Lucena acha graça dessa música, porque ele tem que pedir pra mulher dele se ele quer ir. Não é pedir para a esposa se ele pode ir, não. Eu quero ir, eu quero ir. Vamos conferindo por aqui na programação.

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Tá aí um pupurri bem bacana sobre a interpretação da Lauana Prado, Me Leva Pra Casa, Escrito nas Estrelas e também Saudade. Minhas queridonas na nossa audiência, um alô para a Alessi Hensel, a Reni Lorenz, para vocês que estão com a gente, que mandaram mensagem, né? Olha só, Léo Magalhães canta Ame Quem Te Ama.

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2: Vamos lá no Show da Tarde. 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A vaga de trabalho também na lancheria Três Marias, que fica no Bela Vista, aqui em Salvador do Sul, vaga na cozinha. 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Última vaga para o curso de fruticultura, tecnologia de poda, promovida pelo Sindicato dos Trabalhadores de Salvador do Sul e para São Pedro também. No conteúdo programático, árvore frutífera, conceito de poda, objetivos e época da poda, intensidade e técnicas de corte da poda, tipos de condução, instrumentos de poda, materiais para desinfetar instrumentos de poda e também tipos de poda. Vai ser muito bom para o seu conhecimento aí, para o seu segmento na agricultura. Então, já faz tua inscrição, tem uma vaga só ainda. O curso de fruticultura será nos dias 22, 23 e 24 de julho. Lembre-se, o curso é gratuito, faça já a sua inscrição. Seguimos na nossa programação musical. Loubé canta com Guilherme Benuto. Batom vermelho.
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Também lembrando que as farmácias associadas têm vagas para Salvador do Sul, São Pedro e Barão. Turnos disponíveis nas associadas de manhã Salvador do Sul e à tarde Barão e São Pedro da Serra. Ter disponibilidade para trabalhar aos sábados. Entre em contato com as associadas através do e-mail pedrofier@hotmail.com. Mais prático do que isso, leve o seu currículo até a farmácia associadas mais próxima de você. Seguimos na nossa programação musical, trazendo por aqui. Ah, agora eu separei uma diferente. A gente vai trazer Fuscão Preto. É o nosso funk nejo por aqui.

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Liga, participa e nós aqui, a gente fica feliz demais. Envia o teu oi se está podendo, né? Pessoal que já está mais livre, mais de boa, talvez até com o chimarrão já pronto. Já traz o teu pedido musical, logo mais tem as antiguinhas na programação. Meu amigo Pacheco tá aí, né? Juntando lenha, ajeitando a lenha pro inverno, é isso aí. Quer ter a casa quentinha, tem que deixar tudo ajeitado, trabalhando na lenha, né? Daqui a pouquinho pro Pacheco, pra Marilene, também a gente vai trazer musical Encanto com Serra Gaúcha. Será a nossa vez de trazer as bandas na programação, as bandas do Sul. Foragido há mais de um ano, é preso pela Polícia Federal na Bolívia por roubo de 14 milhões no aeroporto de Caxias do Sul. Um brasileiro suspeito de participar do roubo no aeroporto de Caxias do Sul, na Serra Gaúcha, foi preso no sábado. E na Bolívia, o crime ele aconteceu na noite de 19 de junho de 2024 contra o investigado. Havia um mandado de prisão expedido pela justiça brasileira. O homem estava foragido desde julho de 2025. A prisão foi realizada por autoridades bolivianas mediante cooperação policial internacional. A ação contou com o apoio de um oficial de ligação da Polícia Federal Brasileira e da Força Especial de Luta contra o Narcotráfico da Polícia da Bolívia. Durante o assalto, policiais militares e seguranças do carro forte reagiram à investida, que foi, vocês se recordam desse caso, né, no aeroporto, um policial militar foi morto na troca de tiros. Os criminosos subtraíram mais de 14 milhões, valor que nunca foi recuperado. Ao todo, 41 pessoas foram indiciadas pelo caso. Segundo as autoridades, 4 suspeitos seguem foragidos. E esse dinheiro, né, 14 milhões, eu acredito que vocês se recordem desse assalto, desse roubo que aconteceu em Caxias do Sul, né? Inclusive um militar foi morto na troca de tiros. Desses 14 milhões, o valor nunca foi recuperado. Seguimos na nossa programação musical, 3h20. Vamos lá, tem mais música chegando por aqui. Agora com César Minotti e Fabiano.

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0: Seguimos na nossa programação, logo mais com o desfile de bandas do Sul. São 3h35. A influência do El Niño deve causar tempestades e ventos fortes no Rio Grande do Sul em meio a temperaturas altas no inverno. O Rio Grande do Sul enfrenta uma mudança drástica no tempo a partir de quinta-feira, dia 16, com a chegada de temporais severos, ventos intensos, granizo e risco de tornado. A instabilidade influenciada pelo fenômeno El Niño deve se estender até o dia 20 de julho. Os meteorologistas classificam a situação como de perigo extremo, com risco de rajadas de vento de 90 quilômetros horários. O INMET publicou alertas de tempestade para o estado, apontando ventos que podem chegar a 100 quilômetros horários e chuvas de até 100 milímetros por dia entre sexta-feira, dia 17, e sábado, dia 18. A Climatempo indica que a mudança no tempo começa na tarde e noite de quinta-feira, atingindo inicialmente o oeste, a campanha e a região central. O avanço de uma área de baixa pressão, o intenso transporte de umidade favorecem as pancadas de chuva. Antes da instabilidade, as temperaturas sobem rapidamente, provocando sensação de calor. Até quarta, dia 15, o tempo segue firme em todo o estado. Uma massa de ar seco garante dias ensolarados e elevação gradual das temperaturas no período da tarde, principalmente no oeste, Missões, Campanha, região central e vales. Seguimos com a nossa programação musical e agora, claro, nosso desfile de bandas.
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0: Primeiro pedido musical do nosso desfile de bandas é para o Sinésio Folman, popular Pacheco, e ele gosta, ele curte. Musical Encanto, Serra Gaúcha.
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3: Aqui na sua rádio, a gente vai trazendo o nosso baú. Faltam 10 para as 4. É hora de abrir o baú na programação do Show da Tarde.
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3: 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E a gente inicia com Perla. A Perla não é a que vocês estão pensando. É a Perla com 2L. Perla, eu só quero ser livre com um tremendo vacilão.

Tremendo Vacilão. Essa pérola com dois L's, né? Poucos minutinhos faltando para o grande jogo, a expectativa está grande. Aliás, vocês já escolheram para quem estão torcendo? Tem algum time desses quatro que você está torcendo mais? Eu estava conversando com o Loiva aqui em off, eu não estou torcendo. A gente não quer, né, Loivo? A gente não quer. Daqui a pouquinho, então, vamos ter mais um jogo, né? Loivo Alberto aí na Sport Bike, na nossa sintonia. E eu não sei se é... A gente não sei. A gente quer ver um jogo diferente, né, Loivo, na final. E a gente não tá torcendo pra França. Eu, pelo menos, não. Então, daqui a pouquinho, faltam o quê? 4 minutinhos... para o jogo, né? O jogo pela semifinal da Copa do Mundo, França e Espanha. Gostaria também que o jogo fosse entre a Espanha e a Inglaterra. Eu também, mas não, tudo pode acontecer, né? Um abraço ao Loivo aí na Sport Bike. Recordar é viver. Também quero mandar um alô bem especial para ela, que falou assim: estou escutando a rádio, é todo dia aqui em casa, de manhã até de noite. Beijos. Beijo para Elaine Hessler na nossa companhia. Um grande abraço, Elaine. Excelente tarde. E não tem erro, né? Um pupurri do Mar de Rosas vem me ajudar com os originais. Não tem erro, não. Show da tarde abrindo o baú.

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1: Agora eu quero saber de vocês, que música é esta que o Rony Fon vai cantar?

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1: Vai começar a festa, pessoal.

0: aniversário.
1: Parabéns!
0: Por isso quero te homenagear.
1: A todos os aniversariantes de hoje, terça-feira, 14 de julho.
0: Temos festa, pode preparar. Hoje é o seu aniversário.
1: São nossos amigos no Facebook da Nova Salvador. Parabéns, Andressa Bilico. Paulo Batista Tavares. Felicidades para César Augusto Wortmann. Parabéns, Derleia Lotterman Fla.
0: Não se preocupe, meu amigo.
1: Muitas e muitas felicidades para Camila Sartori. Parabéns, Cláudio Rogério Correia Oliveira. Felicidades para Marcos Nunes.
0: Feliz aniversário para você.
1: Muitas felicidades para Yarley Moira, Neu Vistup, parabéns Joel Stein, muitas felicidades, tudo de bom para Lovane Cristina Berta, parabéns Astor Weschenfelder, muitas felicidades para Leane Finger, Neiva Miller, e tudo de melhor, felicidades para Claudete Stein. Sintam-se todos homenageados pelas farmácias associadas. E o show da tarde.
0: Hoje é o seu aniversário.
1: E assim a gente segue, né? São 4:09. 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
0: Comentário, queremos festa, pode preparar. Churrasco de filé.
1: Agora sim, vocês não imaginam a música que eu encontrei aqui. Ah, não imaginam mesmo, nem vou falar nada, tá bom? Vou esperar vocês falarem.

0: Vocês lembram dessa? Viva a Noite era o programa.
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0: Lembram, claro, do Gugu. Quem canta Baile dos Passarinhos é Luiz Ricardo, cantor. Ele também era o Bozo uma época, né, Luiz Ricardo? Que maravilha, hein? Muito bom. Olha só, é o Show da Tarde, afinal de contas, recordar é viver.
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0: Na mesma época tinha o grupo Polegar, Ela Não Liga.

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3: pênalti para a Espanha. Vem aí o tradicional almoço do dia do vovô, será no dia 29 de julho. Salão paroquial, 29 de julho, a partir das 9:30, teremos um delicioso almoço. As fichas deverão ser retiradas antecipadamente no CRAS. O evento é destinado a idosos com 60 anos ou mais. As vagas são limitadas. A retirada das fichas e as inscrições, também para a escolha do rei e da rainha, serão realizadas até o dia 24 de julho. Então, é obrigatória a apresentação de documento oficial com foto para a retirada das fichas e para inscrição. As bebidas não estão incluídas no almoço e serão vendidas separadamente. Escolha do rei e da rainha do dia do vovô. A escolha do rei e da rainha acontecerá na parte da manhã, antes do almoço. Os casais interessados deverão realizar a inscrição no CRAS. Será permitida a inscrição de apenas um casal por comunidade. Então, gente, mobilizem-se, tá? Vai ter aí, então, o almoço do dia do vovô em Salvador do Sul, 29 de julho. E também vai ter a escolha do rei e da rainha, é um casal por comunidade, mas precisa fazer a inscrição até o dia 24 de julho, levar foto, documento oficial. Como é que tá o jogo aí? Gol da Espanha! Aos 21 minutos do primeiro tempo, então Espanha 1, França 0, tá? Teve aí pênalti, né? Teve pênalti para Espanha, então fizeram o gol. Espanha 1, França 0. Primeiro gol aos 21 minutos do primeiro tempo. Será que é que eu tô torcendo para Espanha, né? Mas tudo bem. São 4h24, últimas músicas por aqui no Show da Tarde. Agora tem Belchior.

bem, recordamos Belchior. Comentário a respeito de John. Vamos ficando por aqui com o Show da Tarde. Na sequência vem a Tita com o Bailanta. Um beijo e obrigada pela companhia. Nos encontraremos amanhã, quarta-feira, a partir da 1:30 para mais um Show da Tarde. Fiquem bem, tá bom? Beijos. A última é com Agnaldo Timóteo, o Relógio da Praça. Até amanhã. Tchau, tchau.

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1: Quatro horas e 32 minutos.
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Paixão, chega, Tita Lutzko Bailanta. Bora lá, né? Uma boa tarde para nossos queridos ouvintes que estão na sintonia. Uns devem estar olhando o jogo, né? França e Espanha. É, o pessoal deve estar lá, uns assistindo, e um ouvido no rádio, e um olho lá na para ver o pessoal da Copa, né? Mas também tem gente trabalhando. Aquele abraço, pessoal que está no trabalho. Obrigado pela companhia de cada um de vocês. Vamos lá? Vamos com música, hein? Olha essa aqui, ó. Vamos lá? Milionário José Rico. Aqui, agora deu. Boa tarde para todos nós.

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6: Ei, você continua na sintonia, que coisa boa, olha só que bacana. Mandar um abraço pro pessoal da cooperativa, sempre ligados com a gente, né? Lá no depósito, o pessoal nos ouve, aquele abraço. Lá na Borracharia Artel, bacana demais, o pessoal sempre na sintonia, nas lancherias, nos postos de gasolina, nas lojas também, né? Aquele abraço para vocês, na casa de vocês, levando-nos de carona no carro, você tá em casa tomando aquele chima já, fazendo os afazeres, obrigado pela companhia de vocês. Essa aqui, vamos? Bora escutar a música, né? Vamos lá.

Essa aqui vai pro pessoal que tá na sintonia, seu Renor Villers e a dona Líria sempre na escuta, né? Jaci Chu e o seu Nestor, pra você que tá curtindo Bailanta, vamos lá? Vamos escutar Renata Paz e Juninho, não adianta no dia da morte.

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Vamos lá, juntinho comigo. Janice Fay, a sua mamãe, na companhia Linha do Meio. Um abraço pra turma de lá, sempre ligada, né? Pessoal também de Linha Comprida, Linha Gangerana, obrigado pela companhia, Linha São Francisco, Santa Rita, Júlio de Castilhos, Salvador do Sul, São Pedro da Serra, Campestre Alto e Baixo, Linha São João. Quem nos ouve pelo aplicativo, aquele abraço para vocês. Barão,

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17h18. José Silvério Rainer na companhia e Andréia lá em Parici Novo. Boa tarde, Alice. Alice Good, né? E com você, está tudo bem? Tudo certo lá em Parici Novo? Solzinho bom, saiu hoje. Coisa boa esse sol, né? Que coisa boa. Deu pra levar as coisas pro sol, lavar roupa. Que bom, né? O pessoal gostou. Oi, Isabela, para o pai Lucindo, o pessoal da Benoite, nós e a Tita. Olha só, eles querem a música, né? A música. Oi, Isabela. Pichen, bistu? Kel, essa música é bonita, já vamos tocar ela. Mandar um abraço também para Maria Ritter, que sempre nos ouve. Lore Guevara, obrigado pela companhia. A Eucene Reckenwald e o Gaspar, sempre na sintonia também. A Clarice Egídio Malman, São Pedro da Serra. José Maurício Cunha, a Bernadette, nossos vizinhos. A Jessi Borges e a Sideni da Conceição, aquele abraço para vocês. Pessoal da Borracheria Artel, obrigado sempre pela companhia de vocês. Egon Kunstler e a Cecília. Yara Maria Alfano Cláudio, a Erika Oscar, também a Melita Luft, né? O pessoal sempre ligado, Leredi Kunz, sempre na sintonia. Alizete Weschenfelder, boa tarde, minha amiga, tudo bem? Vou escutar teu áudio, tá? Fora, ela não gosta, né? Olha a Fábio aqui me mandando... Fábio me mandando um oi aqui, deixa eu achar a Fábio aqui. A Fábio Reckenwald, né? Filha da Eucene do Gaspar. Oi, obrigada por lembrar dos meus pais, eles escutarem e amaram. Eu que adoro eles, tá? Oi, Isabela, essa vai pra vocês também. Depois eu rodo mais uma pra esse casal querido. Adoro a Eucene e o seu Gaspar também, tá? Aqui, ó. Oi, Isabela, Vicente, bistu?

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1: Essa aqui vai lá para o Eucene, para o Gaspar, a turma que está nos ouvindo, a Lisette Weschenfelder, também a Alessi Hensel e os 600. A turma toda vai para vocês, nossos ouvintes.

0: 5:29.
1: Olá, ouvinte da Rádio Nova Salvador. Aqui é Caroline Andréia Klein, advogada, e trago no nosso Minuto Jurídico esclarecimentos legislativos e as novidades no mundo do direito. Palavra dada é contrato firmado? Em muitos casos, sim. A lei brasileira admite contratos verbais, desde que não exista exigência de uma forma específica para aquele negócio. O problema, porém, não costuma ser a validade, e sim provar o que realmente foi combinado. O STJ já analisou acordos verbais envolvendo, por exemplo, honorários advocatícios, prestação de serviços e até contratações feitas pelo poder público. E o entendimento é claro, a falta de um documento escrito não impede o reconhecimento dos direitos, mas é necessário provar quem contratou, qual era a obrigação, o valor ajustado e as condições de pagamento. Mensagens, e-mails, áudios, comprovantes, testemunhas e a própria conduta das partes pode servir como prova. Então, um contrato verbal pode ter validade, mas aquilo que não está documentado aumenta o risco de dúvida, conflito e prejuízo. Na vida contratual, confiança é importante, segurança também. Sempre que possível, escreva os seus acordos. Para mais informações, até o próximo Minuto Jurídico.
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2: Dezessete horas e 32 minutos, aqui na nossa companhia, Alessi, né? Alessi Hensley, o 600 e as meninas na nossa companhia, obrigado pelo carinho. Alizete Weschenfelder, boa tarde, ela manda um áudio pra mim. Hein, Alizete, é pra mim botar no ar? Ela tá na escuta, ela pediu se tá tudo bem, tá sim, vamos levando, né, Alizete? Vamos lá, como é que eu não vou estar bem com essa turma querida na nossa companhia? Que coisa boa, José Maurício Kuhn e a Bernadette na sintonia. Quem mais? Amiga Cissa Werner. Aqui também a Janice Dainige faz sua mamãe. A Fabi, a filha da Eucene Reckenwald e do Caspar. Ela agradece por lembrar dos seus pais. Eles escutaram e amaram. Linda és tu, obrigada, tá? Linda são vocês, os nossos ouvintes queridos, que sempre estão na nossa companhia, nosso colega Loivo Alberto, a família também na sintonia, e ele me manda aqui, gol da Espanha, Pedro Poro, aos 13 minutos do segundo tempo, agora Espanha 2, França 0. E tem lançamento, né? Alma Nova, Sorriso Lindo, Mulher... com Sorriso Lindo, a Mulher 7. Eita, Mulher 7 quê? Vamos lá, né? Vamos colocar ela pra nós ouvir também. Obrigada mesmo pela companhia. Ele que tá sempre lá, nossos amigos na Sport Bike, que fica em frente da funerária Fornega, aqui no centro de Salvador do Sul. Vamos lá pra escutar. Vamos botar essa aqui que o pessoal gosta de ouvir. Essa aqui, ó.

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1: Olá, meu amigo, olá, minha amiga ouvinte. Eu sou o Padre Ezequiel e convido a você a entrar em sintonia com Deus nesta hora. Terça-feira, fim da tarde, é o momento de oração, é o momento de bênção para a sua vida. O pensamento deste dia é: eu mesmo sou o artífice da minha vida, autor da minha história. Sou um ser inacabado, estou sempre em construção até o instante final. Meditemos a canção.

0: Rezemos juntos. O anjo do Senhor anunciou a Maria, e ela concebeu do Espírito Santo. Ave Maria, cheia de graça, o Senhor é convosco, bendita sois vós entre as mulheres, e bendito é o fruto do vosso ventre, Jesus. Santa Maria, Mãe de Deus, rogai por nós, pecadores, agora e na hora da nossa morte. Amém. Eis aqui a serva do Senhor, faça-se em mim segundo a vossa palavra. Ave Maria, cheia de graça, o Senhor é convosco, bendita sois vós entre as mulheres, e bendito é o fruto do vosso ventre, Jesus. Santa Maria, Mãe de Deus, rogai por nós, pecadores, agora e na hora de nossa morte. Amém. E o Verbo se fez carne e habitou entre nós. Ave Maria, cheia de graça, o Senhor é convosco, bendita sois vós entre as mulheres, e bendito é o fruto do vosso ventre, Jesus. Santa Maria, Mãe de Deus, rogai por nós, pecadores, agora e na hora de nossa morte. Amém. Rogai por nós, Santa Mãe de Deus, para que sejamos dignos das promessas de Cristo. Oremos. Derramai, ó Deus, a vossa graça em nossos corações, para que, conhecendo pela mensagem do anjo a encarnação do vosso Filho, cheguemos por sua paixão e cruz à glória da ressurreição. Por Cristo nosso Senhor. Amém. E agora sobre você, a bênção de Deus. O Senhor esteja convosco, Ele está no meio de nós. Por intercessão de Nossa Senhora, desça sobre você, sobre a tua casa, sobre a tua vida, sobre a tua saúde, sobre o teu trabalho, a bênção de Deus. Em nome do Pai, do Filho e do Espírito Santo. Amém. Obrigado por estar conosco, um forte abraço para você e até amanhã.
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6: Eu ganhei uma visita aqui bem especial da nossa ouvinte Varni Fai, na companhia, aqui comigo, né? Trouxe cueca virada para nós, olha só que legal. Maria Ritter na companhia, nos ouvindo, sempre ligada com a gente, manda abraço para a família.
7: Maria Ritter é prima do Lóia.
6: A Maria Ritter é prima do Lóia. A Ivarne falou pra mim, né? Do falecido,
7: sim,
6: esposo da Ivarne.
7: Lá em cima, aquela Lone Fai.
6: Olha só. A Benícia, a Ilone Fai.
7: É, isso.
6: A Maria Ritter manda abraço pra sua família, pra nós da rádio. Pros seus amigos e amigas, pro pessoal da melhor idade. Pra toda a turma, né? Leci Hensel também na sintonia. Rádio Ribnis, linha São João. Pessoal querido de lá, família Friedrich, a Ione Rux, a família Weit, né, também. Obrigado pela companhia de vocês. Varne, não precisa sair, quando eu saio, tu sai comigo. Elisete Weschenfelder ligadinha com a gente, que coisa boa. Obrigada, viu? Casa Bonita, Amado Batista.

0: Chega Cléo com o Paradão e a Tita fica por aqui hoje com o Bailanta, volta amanhã, se Deus quiser, né? Às 4h30, 16h30 até 18h. Agora vocês fiquem com ele, nosso colega Cléo com o Paradão, né, Ivarne? É, um abraço, uma boa noite pra vocês, fiquem com Deus, se cuidem, um beijo, até amanhã.
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0: 5:58. 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
2: Notícia do Correio do Povo. O presidente americano Donald Trump anunciou nesta terça-feira que desistiu da taxa de 20% que pretendia impor aos navios que cruzam o Estreito de Hormuz, onde os Estados Unidos mantêm uma tensa disputa militar com o Irã. A tarifa será substituída por acordos comerciais e investimentos que os diversos estados do Golfo farão nos Estados Unidos, declarou Trump em sua plataforma no Truth Social. O Estreito de Hormuz, uma rota marítima crucial por onde passa 1/5 da produção mundial de petróleo, está aberto a todo o tráfego marítimo, exceto para o Irã, alertou. Trump anunciou um pedágio de 20% na segunda-feira após ordenar a continuidade dos ataques contra as forças armadas iranianas.
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Mais 4 minutos desta terça-feira, 14 de julho. Tempo bom em Salvador do Sul, temperatura de 14 graus, tá esfriando neste final de tarde. Assim vamos começando mais um Paradão. Uma hora só de sucessos do presente e do passado pra você que tá ligado aqui na Rádio da Comunidade. Paradão, até às 7 da noite, com apoio cultural de Centro Real, a Loja Rosa, Hospital Unimed Vale do Caí, também conosco o Evo, Mega Goglio, Mecânica Fávero, Sicredi e Floricultura Mimos e Pétalas. Pois então, já tem o primeiro finalista conhecido na Copa do Mundo. A Espanha não tomou conhecimento da França. França chegou nessa partida com um ligeiro favoritismo, mas a Espanha se impôs, prevaleceu o coletivo espanhol sobre as grandes individualidades francesas, né? Espanha 2-0 com absoluta justiça. E agora os espanhóis esperam o vencedor do confronto entre Argentina e Inglaterra, que acontece amanhã à tarde, 4 horas, horário de Brasília. Espanha que tenta o bicampeonato, venceu a Copa do Mundo em 2010. Né? Vamos ver o que vai aparecer. Não tem favorito amanhã, né? Bora então, vamos começar nosso paradão. Gustavo Mioto. Zap, zap já tá liberado. Vem lá. 51998959401.

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1: Seis horas da tarde, mais 10 minutos. 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
4: 6:22. Seguindo com o Paradão nesta terça-feira para você aqui na Nova Salvador, com apoio cultural de Sicredi. 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Mandar uma boa noite aí para os nossos ouvintes, pessoal que sempre está interagindo conosco no WhatsApp. José Silvério Rainer, Silvério acertou, né? Disse que ia passar a Espanha e deu Espanha contra a França. A França era a favorita, mas a Espanha avançou. Jogo a instantes concluído, 2-0 para os espanhóis. Amanhã, Silvério acha que vai dar Inglaterra contra a Argentina, eu também acho. Vamos ver. Também Lore Guever e Areni, o Carlos Lourens ligados, né? Abraço aí a todos. Curtindo o Paradão e tá esfriando 12 graus em Salvador do Sul.

6h32. 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O Banco Central atualizou os dados e informou nesta terça-feira que ainda existem nas instituições financeiras 6 bilhões de reais em recursos esquecidos pelos clientes. O balanço considera valores contabilizados até maio deste ano. Em março, segundo o Banco Central, havia 10 bilhões e 600 milhões de valores esquecidos nas instituições financeiras. Parte do montante foi transferido para um fundo público para viabilizar o Desenrola 2.0. O sistema do Banco Central permite consultar se pessoas físicas, inclusive falecidas, e empresas deixaram valores para trás em bancos, consórcios ou outras instituições.

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2: 6h36. 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
2: 6:42, com apoio cultural de Mega Goglio, a gente traz as manchetes de destaque das últimas horas. Espanha faz 2-0 na França e volta à final da Copa depois de 16 anos. Polícia Federal indicia ex-presidente do INSS e ex-dirigentes por corrupção em desvios e aposentadorias. Inter acerta a contratação de goleiro do Cruzeiro. Trandester desistido de pedágio no Estreito de Hormuz. Tramontina doa 1.700 toneladas de ferramentas e utensílios para afetados por terremotos na Venezuela. Nunes Marques apresenta a proposta de premiação a institutos de pesquisa que mais acertarem resultados das eleições. Dino critica a terceirização de emendas e dá até 30 dias para Congresso explicar irregularidades.

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Reservas com a Paróquia São Pedro pelo 519-9794-6383 ou com Ivanir pelo 519-9653-7272. 14 horas, Orquestra Municipal; 16 horas, Banda 0800. 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A empresa Bento Transportes de Ônibus tem vaga para motorista. 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

Chegando às 6h, mais 49 minutos. Previsão do tempo para essa quarta-feira, dia 15 de julho. Temos mais um dia seco em Salvador do Sul, sol com algumas nuvens, mínima de 10 e a máxima chegando aos 21 graus. Temperaturas mais amenas aí nos próximos dias. Por hoje deu de paradão, né? Tem mais paradão pra você às 6h. Claro, também estaremos aqui nesta quarta-feira, 12h30. Com o programa do meio-dia. Valeu pela companhia, valeu pela sintonia. Tenham todos uma ótima noite.

0: 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Isso é Maiara Moraes, é melhor que imaginei.
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0: A rainha, Marília Mendonça.
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1: 7:30.
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0: Olá, amigo. Olá, amiga. Sou o pastor Ezequiel Schacht. Esse é o Gotas de Felicidade. Siga com esperança, nos diz Louival Lopes. Os seus caminhos são fáceis de andar e as dificuldades perdem forças quando você põe uma poderosa esperança no peito. Ao usar pensamentos positivos e confiantes, você faz aparecer os poderes de alívio e paz e não se machuca nas pedras do caminho. Mesmo que no momento você esteja diante de um furacão de atrapalhos e problemas, não acredite que ele irá julgá-los pelos ares. Faça surgir a esperança e espere que uma suave brisa logo chegue com frescor e bom perfume, resolvendo tudo. A esperança é uma força que, confirmada por Deus, se intensifica e facilita a vida. Que a bênção do Todo-Poderoso Deus, Pai, Filho e Espírito Santo esteja sobre você. Amém?
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1: 7:31.
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0: 8:31.
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1: Está no ar a Voz do Brasil. As notícias do governo federal que movimentaram o país no dia de hoje.
2: Olá, boa noite.
1: Boa noite para você que nos acompanha em todo o país.
2: Terça-feira, 14 de julho de 2026.
1: E vamos aos destaques da Voz do Brasil.
2: Meio ambiente e clima. Painel eletrônico monitora efeitos do El Niño no país.
1: Plataforma informa onde haverá excesso de chuvas, estiagem ou ondas de calor.
2: Hoje vamos falar sobre o fenômeno e como poderá afetar o Brasil. Luana Karen.
3: Entre as principais consequências esperadas para o Brasil estão excesso de chuvas na região sul e a estiagem nas regiões norte e nordeste.
1: Energia e combustíveis.